0: outro, pai de fulano, mãe de Beltrana. E quando chega a vez dos nossos próximos, nos damos conta de que todos teremos que partir um dia. Sentimos-nos então como a árvore que perdeu todos os pássaros que cantavam e brincavam em seus braços. Sentimos-nos minguados, desfolhados, silenciosos. É de se compreender a tristeza da árvore. Necessário lembrar, vez ou outra, que os pássaros não pertencem às árvores, que não fazem parte dela, como o tronco, a galhada ou as folhas. São visitantes passageiros que fizeram breve morada ali, em seu aconchego verdejante, antes de seguir suas jornadas pelo espaço sem fim. Assim poderíamos perguntar: deve a árvore sofrer com as revoadas frequentes da existência ou se alegrar com os belos voos de seus novos amigos passarinhos? A resposta é admirável. Ela precisa das duas coisas. Não há mal algum em sofrer. As almas mais sensíveis sofrem a ausência e a despedida. Choram as lágrimas da gratidão, das boas lembranças e da falta das energias do outro. Mas, também porque amam, choram de alegria pela libertação, pela beleza de um voo que é certo para todos, pois é voo de final de uma etapa e início de uma nova. É um voo de renovação. Curioso é que somos, ao mesmo tempo, árvore e passarinho. E conhecemos a história a partir dos dois pontos de vista. Bate em nós, vez ou outra, essa melancolia das revoadas, quando o olhar se detém apenas nas árvores esvaziadas que ficaram. Que os momentos difíceis que temos enfrentado possam nos ensinar algo importante. A nossa vida e tudo que nela há é um privilégio. Somos agraciados a todo instante. Que possamos valorizar cada momento, cada indivíduo que passa em nossa vida, cada oportunidade. Façamos isso todos os dias. Pense nisso, mas pense agora. 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
6: 8 e 6.

clássicos da original aqui na sua Rádio Easy. Terça-feira, 26 de maio de 2026, Cuiabá agora com 26 graus e 72% de umidade, Sinop com 25 graus e 71% de umidade. Por falar em Sinop, deixa eu agradecer aqui a audiência, né? A simpática audiência aqui do nosso fã, o Nicolas. E também a avó do Nicolas, eles estão juntos lá acompanhando a programação, né? Estão juntos curtindo a programação, a dona Lourdes e o Nicolas, obrigado, viu? Vocês aí em...

0: Slave to Love, de Brian Ferry, de 1985. A gente curtiu mais um grande sucesso aqui, Escravo do Amor, de Slave to Love, fechando mais um bloco dos clássicos da original, ainda America Tin Man e também Christopher Cross Sailing.
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0: 8:21.

Sua melhor companhia, Centro América FM, Easy, os clássicos da original, acontecendo aqui na noite dessa terça-feira. E a gente segue. Agora com Lighthouse Family, Love in Every Minute.

Fantasy, Earth, Wind and Fire, clássicos da original ainda com Lighthouse Family nesse bloco, Love in Every Minute, e vamos aqui ao sucesso que você não esquece.

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0: Vamos falar agora, no sucesso que você não esquece, de uma das músicas mais famosas de James Taylor e que faz parte do seu segundo álbum, Sweet Baby James, lançado em 1970. Em 2005, durante uma entrevista a Scott Simon, James declarou que a música foi feita em três partes. A primeira fala sobre o suicídio de sua amiga Suzanne Schenner e como isso abalou. A segunda parte detalha a experiência de James com as drogas e suas várias internações em hospitais psiquiátricos para tratar sua dependência e a depressão. Já a terceira fala sobre sua vida e a longa estrada que percorreu até obter a fama e fortuna, e sobre o tempo que participou da banda James Taylor and the Flying Machine. A canção começa com o seguinte verso: "Na manhã de ontem, eles me deixaram saber que você se foi. Suzanne, o esboço que eles fizeram te deram um fim." Na voz do artista que enfrentou o fogo e a chuva, James Taylor, Find in the Rain.

0: O meu nome é Paulo Vaz e eu prometo voltar com mais um sucesso que você não esquece. Aguarde, até a próxima edição.
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Gregory Abbott, Shake You Down. Rita Lee, Amor e Sexo, a história da canção Fire and Rain de James Taylor no sucesso que você não esquece. 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
1: Uma excelente noite para você e agora tem música e vinho. 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Uma ótima noite para você, ao som de Katie Lang, Constant Craving.

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1: Faltam 10 minutos para as 9.

Woman in Chains, Tears for Fears, pra quase fechar aqui os clássicos da original de hoje, né? Quase fechar, porque a última tá chegando aqui. Pra você em sintonia, Clássicos volta amanhã às 7 da noite. 8:04, vem aí Voz do Brasil, 10 da noite eu volto a te encontrar com o Easy Night. Pra fechar os clássicos de hoje, eu te levo a uma viagem no túnel do tempo da música e trazendo aqui Reach Out, I'll Be There, do quarteto Four Tops, uma canção que foi muito sucesso, grande, né? Um dos maiores, aliás, sucessos da Motown da década de 60. E com ela eu fecho os clássicos de hoje. Four Tops, Reach Out, I'll Be There. Até às 10.

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2: 10:01.
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2: Sua companhia de sempre, Centro América FM Easy e o Easy Night, começando terça-feira, 26 de maio de 2026, atualizando a temperatura em Cuiabá, 24 graus, 78% de umidade. Sinop, com 23 graus e 78% de umidade. Vamos juntos por aqui até a meia-noite, a partir de agora, com o Easy Night. Eu sou o Wally George, com você. Comandando aqui a programação, levando música boa aos seus ouvidos, espalhando coisas boas pelo ar. Pra abrir o Easy Night tem o Suridor, Nene Cherry, 7 Seconds.

Sangue Latino com Secos e Molhados e o vocal, né, de Ney Mato Grosso, ainda Nazaré, I Don't Want to Go On Without You, You Too, Stay Far Away So Close, Genesis, Into Deep, e também a quem abriu o Easy Night de hoje, o Sunador, Nene Cherry, 7 Seconds, o Easy Night volta instantes.

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1: Dez e vinte e um.

A melhor música na melhor estação, a melhor companhia, o Easy Night no ar, e a gente segue por aqui agora trazendo Crowder House, Better Be Home Soon.

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E o Easy Night com Red Hot Chili Peppers, Cadisha. Marcos Sabino, Reluz. Heart Alone, Alex Warren, Ordinary e também Crowded Hall, Better Be Homesoon.

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1: Faltam 20 minutos para as 11.
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1: Com boa música. Aqui na Centro América FM a gente segue com Easy Night, te acompanhando, levando a boa música aos seus ouvidos aí do outro lado. Até a meia-noite tem Easy Night e a gente segue abrindo aqui mais um bloco. The Young Rascals, Groovin'.

Here, There and Everywhere, Beatles, ainda Renato Russo e RPM, A Cruz e a Espada, Tina Turner, I Don't Wanna Fight, Mojo, Lady, também Taylor Dane, Love Will Lead You Back e The Young Rascals Groovin'. No começo do bloco, o Easy Night. Essa foi só a primeira hora do Easy Night, que volta em instantes aqui com mais uma hora inteirinha pela frente aí com a boa música pra você.

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2: 11:01.
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2: Compartilhando emoções, espalhando coisas boas pelo ar. Centro América FM, a melhor companhia, 15 anos com você. Terça-feira, 26 de maio de 2026, indo embora, né? Nesse momento, Cuiabá com 24 graus, 81% de umidade. Sinop com 23 graus e 82% de umidade. Eu sou o Wally George com você por aqui. Obrigado. Obrigado pela sua audiência, obrigado pelas participações, pelo carinho de sempre, por essa boa troca de energias positivas. E claro, né? Pela parceria. Temos pela frente essa última hora de Easy Night, então segue comigo aí que até a meia-noite tem muita música boa pra gente curtir juntos. Já começando aqui essa última hora de Easy Night, Alan Parsons Project, Time.

0: Yes, I'm ready. Terry Desario, KC, Noisy Knight, fechando aqui mais um bloco. Ainda tivemos Roupa Nova com Anjo, She Lights, Have You Seen Her, Ricky Osley, Don't Ask, e também Alan Parsons Project, Time. Eu já volto com as últimas do Noisy Knight de hoje.
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0: 11:23.
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0: Já de volta por aqui, para abrir o último bloco do Easy Night de hoje, tem Carly Simon. As time goes by.

0: Fiquei esperando meu amor passar. A Legião Urbana aqui no Easy Night, fechando mais um bloco que ainda trouxe também Taylor Swift, Anti-Hero, Rockwell Knife e Carly Simon, As Time Goes By. Eu já volto com as últimas do Easy Night de hoje.
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0: Onze e 42.

Reta final, então, do Easy Night. Já entrando aqui no último bloco, na noite dessa terça-feira. O Easy Night até a meia-noite pra você em sintonia. Agora, Liverpool Express, Dreamin'.

título de The Corrs e Bonovox. Ainda Diana Ross, Marvin Gaye, My Mistake, Kate Bush, Wuthering Heights, Liverpool Express, Dream Man. 4 minutos para meia-noite, o Easy Night fica por aqui, mas amanhã tem mais, às 10 da noite. Obrigado pela audiência, gratidão sempre, alegria e fé. Amanhã a gente se encontra às 7 com os clássicos da original. 10 da noite com o Easy Night também. Então, se você vai dormir, bons sonhos. Se você segue em sintonia, uma ótima madrugada para você. E uma feliz e abençoada quarta-feira para todos nós. Antes de ir embora, deixa eu aproveitar aqui e compartilhar com você aí na sintonia. Mesmo nos dias de neblina, os horizontes existem. Então, não perca o foco. Para fechar o Easy Night, tem Jason Mraz, Look for the Good. Até amanhã, fãs da Rádio Easy.

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Que o dia mais triste do teu futuro não seja pior que o mais feliz do teu passado. Que o teto nunca caia sobre ti e que os amigos debaixo dele nunca partam. Que sempre tenha as palavras cálidas em um anoitecer frio e uma lua cheia em uma noite escura. E que um caminho se abra sempre à sua porta. Que vivas 100 anos, com um ano extra para arrepender-te. Que o Senhor te guarde em suas mãos e não aperte muito seus dedos. Que teus vizinhos te respeitem, que os problemas te abandonem, os anjos te protejam e o céu te acolha. E que a sorte das colinas celtas te abrace, que as bênçãos de São Patrício te contemplem, que os teus bolsos estejam pesados e o teu coração leve. Que a boa sorte te persiga e a cada dia e cada noite tenhas um muro contra o vento, um teto para a chuva, bebida junto ao fogo e risadas que consolem aqueles a quem amas. E que teu coração se preencha com tudo o que desejas. Que Deus esteja contigo e te abençoe. Que vejas os filhos dos teus filhos. Que o infortúnio te seja breve e que te deixe cheio de bênçãos. Que não conheças nada além da felicidade desse dia em diante. Que Deus te conceda muitos anos de vida. Com certeza, Ele sabe que a terra não tem anjos suficientes. E assim seja a cada ano, para sempre, para sempre, para sempre.

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0: bem? Honey, honey, aba aqui na programação nesta manhã de quarta-feira, 27 de maio, 5:28.
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Soul Survivor com Eye of the Tiger, 5:53 agora. Obrigado pela sua companhia, direto aqui do Estúdio Glass em Cuiabá, para o mundo, através do nosso aplicativo, através do nosso site centroamericafm.com.br. Você aqui em Cuiabá, você em Várzea Grande, você em Sinop. Muito obrigado aí pela sua audiência nesta manhã de quarta-feira, 5:53 agora.

0: Este é The Romantic com Talking Your Sleep aqui na programação. 6:04 agora, obrigado pela companhia, uma ótima quarta-feira, seja bem-vindo, tenha você aí um dia produtivo. 6:04 agora, horário de Mato Grosso.
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0: Rocker Revival 6:12 agora. Vamos com aquele momento de reflexão. Convido você porque às 6:30 a equipe de jornalismo traz aí mais uma edição do Primeira Página.
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0: 6:13.
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4: E não aconteceu. Os dias agitados, as conturbações sociais, as dificuldades desses tempos fazem com que sejamos tocados com frequência por problemáticas inúmeras. Ora, somos vitimizados pela violência social que nos chega na forma de furtos, roubos ou agressões. Doutras vezes, cruzamos com pessoas desequilibradas que nos envolvem com seus desatinos e insensatez. Outros despejam sobre nós seus discursos e ações doentias, nos prejudicando ou nos conduzindo a distonias comportamentais que se refletem, como consequência, em nosso organismo. E, de tal forma, essas ações impactam nosso cotidiano que, muitas vezes, passamos a relatar tal ou qual fato que nos ocorreu, multiplicando dezenas de vezes o ato infeliz do qual fomos vítimas. Passamos em nossos relatos, nas nossas conversas, a reproduzir o mal recebido, revivendo as tormentas e dificuldades da situação ocorrida. E assim, vamos valorizando o mal de maneira exagerada, desnecessária e sempre prejudicial. Vamos contaminando outras pessoas e ambientes com nossos relatos, sem atentarmos onde estamos e com quem estamos. Infundindo medos, receios, sentimentos de pavor, totalmente desnecessários. Por outro lado, quase nunca nos damos conta de quantas coisas não nos acontecem. Se somos alvo da maldade de uns, imprevidência de outros, desequilíbrio de alguns, sem dúvida, temos muito mais a relatar de fatos que poderiam ter ocorrido conosco e não chegaram a acontecer. Enquanto preocupados em reclamar e enfatizar o mal que respinga em nós, deixamos de valorizar os recursos.

0: para que o mal não nos alcance. Portanto, ante pequenos contratempos que fogem ao nosso controle e à nossa vontade, ou algo inconveniente que nos atinja, busquemos antes de tudo refletir. Antes de reclamar, de gastar nosso tempo a reviver emoções desagradáveis, reflitamos se não devemos agradecer. Reflitamos a respeito do mal que nos sucedeu e o tanto mais que poderia ter ocorrido, e constataremos quanto estamos sendo amparados. Essa breve reflexão nos permitirá perceber como somos cuidados pelo amor de Deus. Por isso, mantenhamos nos lábios e no coração o agradecimento às oportunidades que a vida diariamente nos oferece, através de pessoas que nos amparam, nos protegem, nos sustentam a vida. Aprendamos a agradecer pela dificuldade, pelo mal ou pelo problema que simplesmente não nos aconteceu, graças à interferência de alguém que algumas vezes nem sabemos quem é. E lembremos sempre, as pessoas fazem aquilo que nós permitimos. Por isso, não passemos o recibo e sejamos os portadores do equilíbrio, do bom senso e da benevolência. Pense nisso, mas pense agora. Chegamos assim ao final de mais um Pense Nisso. 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

0: Quarta-feira, 27 de maio, ouça os destaques do Primeira Página de hoje. Programa libera mais de 18 milhões de reais para apoiar povos indígenas e bioeconomia em Mato Grosso.
1: BR-63 terá bloqueio total para detonação de rochas em Guarantã do Norte.
0: Segurança e mobilidade em Lucas do Rio Verde viram debate na Assembleia. Contorno viário da 163 é apontado como solução para tirar o tráfego pesado do centro da cidade.
1: Empresário condenado por matar adolescente em Mato Grosso é preso.
0: Mato Grosso registra índice de homicídios acima da média nacional. Dados do Atlas da violência acendem alerta para a segurança pública.
1: Corpo de Bombeiros abre inscrições para médicos temporários em Cuiabá e Várzea Grande. Salários podem passar de 18 mil reais. 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
0: 6:33, uma excelente quarta-feira para você. Seja bem-vindo ao Primeira Página. Nós vamos juntos até 8 horas da manhã com muita informação. Olha, por incrível que pareça, 22 graus, tá? Mas aqui na capital tá com um tempo bem esquisito, bem diferente, bem preguiçoso. É muito parecido com aqueles dias de frio. A gente tá buscando informações junto com a Clima Tempo para tentar entender o que aconteceu na manhã de hoje. Para esse cenário diferente, o sol ainda não apareceu. 22 graus a temperatura agora, máxima hoje que pode chegar aos 32 na parte da tarde. Eu sou Cleto Kipper e ao meu lado está Yasmin Oliveira. Bom dia.
1: Bom dia, Cleto. Bom dia para você, ouvinte. Excelente manhã, que bom ter você por aqui. Você de Sorriso, Rondonópolis, você na região do Araguaia, em Cáceres. É um prazer imenso ter você junto com a gente aqui na região metropolitana também. Você que nos ouve pelo nosso aplicativo de rádios. Seja muito bem-vindo. Vamos juntos até as 8 horas da manhã com muita informação.
0: Quarta-feira na história, hein? Quarta-feira, 27 de maio na história. Hoje é Dia Nacional da Mata Atlântica, data escolhida para homenagear a Carta de São Vicente, escrita pelo Padre Anchieta lá em 1553. É um dia para relembrar a importância de preservar um dos biomas mais ricos e ameaçados do mundo, que é essencial para o equilíbrio climático do Brasil.
1: Hoje também é comemorado o Dia Mundial do Protetor Solar. Uma data que alerta para a prevenção do câncer de pele. O uso diário do filtro solar é a ferramenta mais eficaz para proteger a pele contra os efeitos nocivos da radiação ultravioleta, sendo um hábito para garantir a saúde e o bem-estar a longo prazo.
0: Na história da tecnologia, em 1931, o físico Auguste Piccard realizou o primeiro voo tripulado à estratosfera. A bordo de um balão com uma cápsula pressurizada, ele abriu as portas para a exploração humana em altitudes extremas, mudando para sempre a forma como estudamos a atmosfera e o espaço. Que este 27 de maio seja de muita conscientização ambiental, cuidado com a saúde e inspiração para o seu trabalho. Uma excelente quarta-feira para todos nós.
1: Vamos começar então o nosso jornal, sabendo como é que está o trânsito. Está um tempinho assim fechado hoje aqui na região metropolitana. O frio foi embora, mas o sol não deu as caras hoje. Será que isso impactou o trânsito? A Stephanie Gomes chega para contar para a gente. Bom dia, Stephanie.
3: Bom dia, Yasmin. Realmente está um friozinho agora na capital, né? Não é um frio daqueles, mas o trânsito também está um pouco mais tranquilo, talvez seja por causa disso também. Na Avenida Aclimação, está com o trânsito seguindo normalmente, um trânsito fluindo, e esse mesmo cenário na região ali do Parque Tianair e na avenida que dá na lateral do parque. Além disso, a Avenida Edna Maria Buquerque não tem um congestionamento muito grande, mas o fluxo de veículos já está aumentando por ali. Na Miguel Sutil, está bem congestionada agora, como qualquer outro horário que já fica bem movimentado por ali. Na República do Líbano, temos um trânsito seguindo normalmente e não temos movimentação muito grande naquela região. Já no centro de Cuiabá, o trânsito começa a dar as caras, agora principalmente na rua Marechal Floriano Peixoto. O motorista ele já encontra um pouco mais de congestionamento ali. E para finalizar, na Avenida dos Trabalhadores, o fluxo segue normalmente nos dois sentidos. E qualquer atualização do trânsito, a gente volta a falar aqui.
0: Obrigado, Stephanie, pelas suas informações. Atenção para quem vai pegar estrada no norte de Mato Grosso. A BR-163 terá interdição total no quilômetro 1109 em Guarantã do Norte, na próxima quarta-feira, no caso hoje, 27 de maio. O bloqueio acontece às 10h45 ao meio-dia, horário aqui de Mato Grosso, para a realização de detonação de rochas na Serra do Cachimbo. Essa operação faz parte das obras de correção do traçado da rodovia, com o objetivo de suavizar curvas e aumentar a segurança dos motoristas. Segundo a concessionária Via Brasil, a 163, esta será a quarta da sexta detonação prevista. A orientação é programar a viagem para o horário de interdição e seguir a sinalização no local. Então, atenção, você que vai passar por Guarantã do Norte, hoje bloqueio total da pista às 10h45.
1: E já que estamos falando da região norte do estado, vamos para lá, porque a segurança e a mobilidade da BR-163 lá na área urbana de Lucas do Rio Verde e também ali da região foi debate em uma audiência pública realizada na Assembleia Legislativa. O foco foi a obra do contorno viário. O projeto ele é visto como essencial para tirar o tráfego pesado de dentro da cidade. E quem conta para a gente os detalhes de como foi essa audiência pública é a Beatriz Schaeffer, que está chegando aqui para contar para a gente. Bom dia, Beatriz.
4: Bom dia, Yasmin, Cleto, todos que nos ouvem. Uma audiência pública na Assembleia Legislativa do Estado debateu a necessidade da construção do contorno viário da BR-163 em Lucas do Rio Verde. O projeto é apontado como a solução principal para desviar o tráfego pesado da área urbana do município. O objetivo é reduzir o número de acidentes e os constantes congestionamentos que afetam a segurança da população local. Representantes do setor de infraestrutura e lideranças da região defenderam que a obra é essencial para o fluxo logístico e para evitar que veículos de carga transitem dentro da cidade. Durante a discussão, foram apresentadas alternativas e o status atual do projeto junto aos órgãos federais. Segundo a Assembleia Legislativa, uma nova audiência pública será realizada no dia 18 de junho, em Lucas do Rio Verde, para apresentar novas propostas voltadas à melhoria do trânsito urbano. E é essencial que a sociedade participe e opine sobre essas mudanças. Com essas informações eu me despeço, desejando uma excelente quarta-feira a todos.
0: Obrigado, Beatriz, pelas suas informações. Bom, já que estamos falando de rodovia, tem uma dúvida que é bem comum na hora de pegar a estrada, que é a conversão na rodovia. Muita gente ainda tem dúvida sobre qual é a maneira correta de fazer essa manobra, principalmente em vias de grande fluxo e veículos em alta velocidade. Um erro nesse momento pode provocar acidentes graves. Fazer uma conversão de forma inadequada, atravessar a pista sem atenção ou utilizar local proibido para o retorno, coloca em risco não só o motorista, mas também outros veículos, outros motoristas na rodovia. Nós conversamos com Henrique Candini, ele é chefe de segurança viária e explicou então qual é a maneira certa na hora de fazer a conversão. Vamos ouvir.
5: A conversão em rodovias deve ser feita sempre observando a segurança, né? Isso é o mais importante. Caso a conversão seja feita à direita, o veículo deve se deslocar para a faixa mais à direita antes de iniciar a conversão. Mas caso a conversão seja feita à esquerda, o veículo deve sair para o acostamento à direita, parar totalmente o veículo, observar o fluxo de veículos que transitam para verificar a segurança e somente quando houver segurança, daí então cruzar a pista, né? Caso a rodovia seja duplicada, é importante posicionar o veículo sempre de um modo seguro para acessar a faixa de retorno sem que ocorra nenhum tipo de sinistro. É importante observar que caso não seja feito essa manobra da maneira correta, pode acontecer sinistros, uma vez que o veículo da pista que está no mesmo sentido pode não ter a distância suficiente e o tempo para realizar a frenagem do veículo e impedir uma colisão traseira. E caso seja feito o ingresso de maneira repentina na pista contrária, ou seja, se não houvesse desaceleração com a segurança correta, pode acontecer uma colisão lateral ou até mesmo do outro veículo que está vindo no outro sentido não ter tempo hábil de tirar o veículo ou reduzir a velocidade. Então é sempre muito importante observar a velocidade correta e observar sempre o procedimento correto para que dê tempo, tanto para os veículos que vêm no mesmo sentido, quanto no sentido contrário, realizarem a redução da velocidade para que seja feito esse ingresso na pista. Importante observar também que essa manobra só pode ser feita em locais que não seja feita, existam faixas contínuas ou seja proibido, né, a conversão nesse sentido.
1: Muito bem, tá aí então a orientação do chefe de segurança viária, o Henrique Candini, explicando então como deve ser feita de forma correta a conversão em rodovia. E por que que vocês estão falando disso, Yasmin? Porque a gente estamos no Maio Amarelo, campanha de conscientização contra acidentes no trânsito. Então, a gente percebe que aqui na BR-63, 364, nas rodovias, a gente tem muitos acidentes. E alguns deles, sim, são causados por conversões feitas de forma errada. Então, tá aqui a orientação para você que pega a rodovia, que tinha dúvida de como fazer da maneira correta, a orientação de como fazer da forma correta e evitar acidentes, tá bom? Seguindo por aqui, vamos lá para Rondonópolis. Vou falar agora com Alex Bettinardi, porque em Rondonópolis a polícia está investigando uma série de ataques contra câmeras de monitoramento, não só em Rondonópolis, né? Em outra cidade ali na região. 4 pessoas foram presas e 2 adolescentes foram apreendidos. Alex Bettinardi, conta pra gente como é que funcionavam esses ataques. Bom dia.
6: Oi, Yasmin, bom dia para você também, bom dia a todos os nossos ouvintes. Pois é, as investigações apontam que as ações podem ter sido ordenadas por uma facção criminosa. Elas começaram no município vizinho de Pedra Preta, onde um adulto foi preso e um adolescente apreendido, suspeitos de participação nos ataques. A partir desse caso, Yasmin, a polícia montou uma força-tarefa, descobriu que ações semelhantes também estavam sendo realizadas aqui em Rondonópolis. A polícia militar chegou aos suspeitos após analisar as imagens das próprias câmeras de segurança. Em uma das gravações, é possível ver os criminosos passando de motocicleta e danificando os equipamentos na sequência. Só na madrugada de segunda-feira, pelo menos 12 câmeras foram danificadas em avenidas importantes e ruas de Rondonópolis, como a Presidente Médici, a Rio Branco, também as regiões da Vila Aurora, Dom Pedro II. Ao todo, 36 câmeras do programa Vigia Mais MT já foram danificadas aqui na cidade. Com o apoio das equipes de inteligência da polícia, os policiais identificaram um dos suspeitos aqui na cidade, chegaram à casa dele, no bairro Nossa Senhora do Amparo. No local, foram encontradas 2 motocicletas que teriam sido usadas nos ataques, roupas semelhantes às que aparecem nas imagens e aparelhos celulares que, segundo a polícia, eram usados pelo grupo. Em Rondonópolis, 3 adultos foram presos e um adolescente apreendido. As investigações continuam. A polícia acredita que outras pessoas possam ter participado dos ataques ou dado apoio às ações criminosas. A orientação é que qualquer informação sobre os danos às câmeras de monitoramento pela cidade ou atividades suspeitas sejam denunciadas à Polícia Militar pelo 190 ou a Polícia Civil pelo 197. Yasmin e Cleto, volto com vocês na capital.
0: Obrigado, Alex, pelas suas informações. Ontem na capital, um caso de grande repercussão que nossa produção também acompanhou. Um empresário condenado por matar uma adolescente foi preso após 10 anos da sentença. A polícia cumpriu o mandado, localizou o homem que estava foragido desde a condenação. O caso aconteceu, ganhou repercussão na época, né? O caso aconteceu aqui na capital. Rogério da Silva Amorim foi condenado a 20 anos de prisão por mandar matar Maiana Mariano Vilela, de 16 anos. À época, ele chegou a ser preso, mas foi solto uma semana depois. Mesmo condenado pela justiça, o empresário não havia começado a cumprir a pena até agora. O delegado Bruno Abreu explicou o porquê dessa demora e o que será feito a partir de agora.
7: A companheira dele, à época, também acho que foi denunciada, mas foi absolvida. E ele estava livremente aí. A família, a mãe, há 5 anos saiu da cidade, porque não aguentava ver ele solto pelas ruas. Então, assim, por conta de uma jurisprudência que, graças a Deus, mudou, ele ficou solto à época, né? E com o mandado de prisão dele definitivo, agora ele vai cumprir pena. Agora não é mais medida cautelar, prisão preventiva ou prisão temporária. Agora a pena dele é definitiva.
0: A prisão foi realizada então ontem, após investigações que levaram ao suspeito. Ele deve responder pelo crime e iniciar o cumprimento da pena em regime definido pela justiça. O caso voltou a chamar atenção para a demora no cumprimento de sentenças no país. E aqui vale reforçar, Yasmin, o papel importante do G1 Mato Grosso, que fez essa reportagem e 16 horas depois da reportagem, o empresário foi encontrado e preso pelos delegados da DHPP.
1: Vamos para o intervalo? Na sequência a gente volta aqui com mais informações. Continuamos falando sobre a questão da violência, porque ontem foi divulgado o Atlas da Violência com o retrato de como está o país, os estados e também as cidades. A gente vai trazer detalhes para você daqui a pouco. Vamos falar também sobre a Lei Maria da Penha que vai às escolas. Lembra que nós estamos exibindo uma série de reportagens, um documentário na TV Centro-América, que na rádio a gente está trazendo para você, ouvinte, quais são as leis que ajudam as mulheres no sentido de defesa, né, contra crimes. A gente conta para você daqui a pouco, depois do intervalo.

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0: Estamos de volta com a Primeira Página. Para você que está ligando o rádio agora, seja muito bem-vindo. Mato Grosso registrou taxa de 29,1 homicídios a cada 100 mil habitantes em 2024 e ficou acima da média nacional, que fechou o ano em 20,1. Os dados são do Atlas da Violência, divulgado pelo Instituto de Pesquisa Econômica Aplicada e pelo Fórum Brasileiro de Segurança Pública. Mesmo com a queda nos homicídios no Brasil, Mato Grosso ainda aparece entre os estados com índices mais elevados do país. O levantamento mostra que 18 estados ficaram acima da média nacional. No cenário brasileiro, o Amapá teve a maior taxa. São 45,7 mortes por 100 mil habitantes. Já São Paulo registrou o menor índice, 6,6 mortes por 100 mil habitantes. Segundo os pesquisadores, a redução nacional dos homicídios está relacionada a fatores, como mudanças na dinâmica do crime organizado, questões demográficas e ações de segurança pública em diferentes regiões. Em Mato Grosso, o desafio segue sendo reduzir esses indicadores nos próximos anos.
1: E ainda falando sobre segurança, a Justiça determinou que o governo de Mato Grosso nomeie e dê posse em até 30 dias a 283 candidatos aprovados no concurso da Secretaria de Justiça para o cargo de policial penal. A decisão também inclui candidatos remanescentes para as funções de psicólogo e assistente social do sistema prisional. O entendimento do judiciário é de que a medida busca reforçar o quadro de servidores nas unidades prisionais que ainda operam com déficit de pessoas. Segundo o processo, o Estado já havia feito convocações anteriores, mas o número de profissionais que assumiram o cargo, ficou abaixo do necessário. Dados apresentados no processo apontam mais de 700 cargos vagos de policial penal e aumento da demanda em unidades como Cuiabá, Sinop e Rondonópolis. Agora, o Estado deverá informar onde os novos servidores serão lotados e como as contratações devem impactar a rotina e o funcionamento das unidades prisionais.
0: A TV Centro-América está exibindo essa semana uma série documental sobre violência contra a mulher. E aqui na rádio a gente também está preparando conteúdo para ampliar esse debate. Destaque a educação como ferramenta de prevenção. A Lei Maria da Penha Vai à Escola, você conhece? Ela prevê a inclusão do tema nos currículos escolares, levando para salas de aula debates sobre respeito, igualdade, convivência saudável desde a infância. No terceiro episódio, no segundo, das nossas pílulas aqui no Primeira Página, nós vamos entender então como esse assunto é trabalhado nas escolas. A psicopedagoga Rochelle Tomás explica como o diálogo dentro das salas de aula pode ajudar a identificar sinais de violência e formar uma geração mais consciente e também respeitosa. Vamos ouvir.
2: É nesse ambiente que as crianças e os adolescentes aprendem sobre convivência, limites, respeito, empatia e formas saudáveis de se relacionar. Falar sobre prevenção da violência contra a mulher desde cedo ajuda a desconstruir comportamentos naturalizados, como controle, humilhação, agressividade, ciúme excessivo, desrespeito. A educação tem papel preventivo. Quando a criança aprende que ninguém deve ser tratado com medo, com submissão ou com violência, ela passa a reconhecer relações abusivas e a desenvolver uma cultura de respeito. Essa lei 14.164 de 2021 incluiu esse tema nos currículos da educação básica e instituiu também a Semana Escolar de Combate à Violência contra a Mulher, o que é muito importante.
1: Segundo a psicopedagoga, o ambiente escolar também pode ajudar a identificar se as crianças e adolescentes estão vivendo situações de violência. Mudanças de comportamento, isolamento, agressividade e queda no rendimento escolar são alguns dos alertas que merecem atenção.
2: Eles podem apresentar medo excessivo, retraimento, choro frequente, irritabilidade, agressividade, queda no rendimento escolar, dificuldade de concentração, isolamento, resistência em voltar para casa ou a frequentar determinados ambientes. Merecem atenção também as falas que reproduzem medo, culpa, ameaça, controle de desvalorização, além de comportamentos muito submissos ou, ao contrário, excessivamente agressivos nas relações com os colegas. É importante lembrar que nenhum sinal isolado confirma uma situação de violência, mas as mudanças persistentes precisam ser acolhidas, observadas e encaminhadas com responsabilidade, sempre com escuta cuidadosa e proteção dessas crianças ou adolescentes.
0: Muito bem, esclarecimento feito então nessa segunda pílula que a gente trouxe sobre violência contra a mulher. Informação é poder, a gente sempre fala isso, informação é importante na formação de cidadão cada vez mais educado e mais informado. Vamos dar uma olhadinha no tempo aqui, na previsão do tempo. 22 graus a temperatura nesse momento, o sol ainda não apareceu na capital do estado, máxima hoje pode chegar aos 32. Nós já estamos buscando informações com a Climatempo para saber o porquê desse amanhecer diferente por aqui. Não estava previsto, né? Em Rondonópolis, 21 graus agora, com máxima de 34. Sorriso também 21 nesse momento, com máxima de 32. Cáceres, 22 graus neste momento, máxima de 31. E essa é a previsão também nas outras maiores cidades do nosso estado. Então, mínimas variando entre 21 e 22 graus em Mato Grosso.
1: Dinheiro no bolso ou mais incerteza para o futuro? A reabertura do Repesca reacendeu o debate entre pescadores de Mato Grosso e colocou o auxílio no centro da discussão. A Clara Lucite fez uma reportagem e vai contar para a gente os detalhes desse caso.
3: Para muitos pescadores, a reabertura do cadastro do Repesca representa uma forma de garantir renda durante o período de restrições. O auxílio é pago pelo governo de Mato Grosso para pescadores artesanais afetados pela Lei do Transporte Zero, que prevê restrições por 5 anos e atinge 12 espécies no estado. Mato Grosso tem cerca de 10 mil profissionais da pesca, mas pouco mais de 2.100 recebem o benefício, no valor de um salário mínimo. O cadastro pode ser feito pela internet ou presencialmente, com documentos que comprovem o exercício da atividade. Mas o auxílio continua gerando divergências entre os profissionais. Das 22 colônias de pesca do estado, 21 se posicionaram contra o Repesca. Quem fala sobre essa preocupação é a representante da colônia Z14 de Várzea Grande, Berlaine Patrícia de Miranda.
4: É um dinheiro que sobrevive? Não, mas é só uma ajuda. Mas eu quero saber se lá na frente vai ser prejudicado com a aposentadoria.
3: Além da discussão sobre o benefício, o setor também cobra mais segurança e definições sobre o futuro da atividade pesqueira, como explica a presidente da Associação do Segmento da Pesca em Mato Grosso, Nilma da Silva.
5: Para que possamos chegarmos num denominador comum, entregarmos essa proposta para a Assembleia Legislativa, a qual vai ter 7 deputados que vai montar essa comissão para que entregue para o governador nesses 15 dias.
3: Segundo a Secretaria de Estado de Assistência Social e Cidadania, o auxílio foi criado como medida de apoio e não interfere no acesso a benefícios sociais. A reabertura do Repesca foi anunciada durante audiência pública na Assembleia Legislativa, que também definiu a criação de um grupo de trabalho para discutir uma proposta de conciliação sobre a lei. Quem detalha é a secretária de Junta de Programas e Projetos Especiais da CETASC, Juliane Maciel.
6: Uma implicação porque é um auxílio, né? Nós temos aí 8 meses que eles podem pescar, mas tem alguns exemplares que não estão, né, nesse processo, né, de pesca. E então esse valor de um salário mínimo é pago para auxiliar. E aí depois entra a época da Piracema, que é o seguro defesa, que é pago pelo governo federal, que esse ano começa a partir de 1º de outubro.
3: Para parte dos pescadores, mais do que auxílio, a expectativa agora está na possibilidade de retomar parte da atividade. Clara Lucite para o Primeira Página.
0: Obrigado, Clara. Atenção para quem atua com projetos sociais, ambientais e comunidades tradicionais. O programa REN-MT está com inscrições abertas para 2 editais que somam R$18 milhões em investimentos no estado. A proposta é apoiar ações de bioeconomia, proteção ambiental, equidade de gênero e melhoria da qualidade de vida dos povos indígenas e comunidades tradicionais.
1: Do total, R$10 milhões serão destinados ao subprograma de agricultura familiar e povos tradicionais. Outros mais de 8,5 milhões vão para o subprograma Territórios Indígenas. As inscrições vão até o dia 21 de junho. No caso do edital indígena, podem variar entre R$300 mil e R$700 mil. O cadastro e as regras estão disponíveis lá no programa.
0: Vamos para o intervalo? Você de Rondonópolis e Sorriso após os comerciais, tem notícias da sua região. E por aqui a gente vai falar de uma operação da Polícia Civil que mira um policial militar apontado como chefe de um esquema criminoso que roubava entorpecentes de facções criminosas na fronteira. Nós já voltamos.
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7: 7:04, estamos de volta com a primeira página para a região metropolitana e também para você que nos acompanha na fronteira do Brasil com a Bolívia, em Cáceres. Vamos aproveitar então para trazer notícias, informações atualizadas do trânsito. Como estão ruas e avenidas de Cuiabá, em Stephanie Gomes? Bom dia.
8: Bom dia, Cleto. O trânsito ele já começa a mudar agora, né? Conforme entramos no horário de pico. Isso tanto para Cuiabá quanto para Várzea Grande. Porque na região central de Cuiabá, a Avenida Dom Aquino está com trânsito movimentado, porém não está parado no momento. O que é diferente na Avenida da Prainha, que já começa a ficar bem carregada e congestionada. A 15 de novembro também tem um grande fluxo de veículos e para quem segue isso, né, em direção à Ponte Júlio Miller. Agora falando de Várzea Grande, a Avenida da FEB não está com trânsito muito congestionado, mas a gente sabe que o cenário pode ir mudando daqui para frente. Trânsito tranquilo na Gonçalo Botelho de Campos, principalmente na região do Córrego da Manga, ali em Várzea Grande também. Na Ulisses Pompeu, o trânsito por ali já é outra história. Está bem carregado agora e o movimento por lá é bem grande. Cleto.
7: Obrigado, Stephanie. Notícia que acaba de chegar aqui no estúdio, Yasmin. Policial militar é alvo agora cedo de uma operação da Polícia Civil. Ele é apontado como um dos chefes de um esquema de roubo e distribuição de drogas ligado a facções criminosas. A investigação aponta que o grupo criminoso roubava entorpecente escondido em depósito de facção na região de fronteira e depois levava essa droga para ser comercializada aqui na região metropolitana.
9: Pois é, Cleto, segundo a Polícia Civil, o policial militar saía da capital até Pontes e Lacerda para participar dos roubos e organizar a distribuição dos entorpecentes. A investigação, ela também descobriu que o esquema funcionava dividido em dois grupos. Um responsável por identificar os depósitos de drogas e o outro pelo roubo, transporte e venda dos entorpecentes.
7: Na operação de hoje, a polícia cumpre 15 ordens judiciais. judiciais, entre elas 4 mandados de prisão, 11 de busca e apreensão nas cidades de Pontes Lacerda e Várzea Grande. Além disso, a justiça também determinou o bloqueio de contas bancárias, restrição de veículos dos investigados em um valor que pode chegar a R$2,5 milhões. A polícia ainda investiga um esquema de lavagem de dinheiro feito por meio de contas de familiares, casas de apostas e empresas de fachada.
9: Bom, vamos falar agora da decisão que chamou muita atenção ontem, né? Foi um assunto bem discutido, que o Supremo Tribunal Federal anulou a decisão que mantinha a aposentadoria compulsória de um juiz do Rio de Janeiro como punição disciplinar. A decisão ela foi tomada pela primeira turma e entende que esse tipo de sanção deixou de existir após a reforma da Previdência de 2019.
7: Além disso, os ministros avaliaram que o processo no Conselho Nacional de Justiça teve falhas, não respeitou totalmente o devido processo legal. Agora o CNJ terá que refazer a análise do caso. Se houver entendimento de que existiram infrações graves, o Conselho poderá encaminhar o caso para uma ação judicial que peça a perda do cargo do magistrado. Durante o julgamento, houve entendimento de que punições a juízes devem ter efeito direto sobre o responsável e não gerar custos para a coletividade. O novo julgamento ainda não tem data definida.
9: Vamos continuar por aqui. Tem também uma notícia que vem lá de Cáceres. A decisão da Câmara de Vereadores foi aprovado um projeto que gerou muita repercussão na cidade. Está dando o que falar. É um novo benefício que foi aprovado para os vereadores, para eles mesmos. E quem conta os detalhes para a gente é a Fernanda Piva. Bom dia.
0: Bom dia, Yasmin. Bom dia, Cleto. Bom dia a todos. A partir de agora, os vereadores de Cáceres terão o auxílio alimentação de R$ 1.700. A proposta foi aprovada pela maioria dos parlamentares, mas teve 5 votos contrários. Durante a discussão, os vereadores César e Pastorello, Jerônimo Gonçalves e Isaías Bezerra afirmaram que não vão receber o benefício. Elise Enfermeira e Valdenira, mesmo tendo votado contra o projeto, não anunciaram a renúncia. Com a nova regra, o valor será pago em dinheiro e se soma ao subsídio dos vereadores, que hoje é de cerca de R$ 11.200 por mês. O texto define o auxílio como indenizatório, ou seja, o valor não entra no cálculo de aposentadoria nem de outros benefícios. O pagamento deve ser feito mensalmente e será destinado apenas aos parlamentares em exercício. Em caso de afastamento superior a 15 dias, o repasse pode ser suspenso, exceto naquelas situações já previstas em lei. Segundo a estimativa da própria Câmara, o impacto nas contas do Legislativo deve ser cerca de R$ 306 mil por ano. A mesa diretora afirma que a medida tem respaldo legal e não compromete o orçamento. O tema ganha ainda mais repercussão porque em março deste ano, uma ampliação da verba indenizatória dos parlamentares também chegou a ser aprovada, mas foi suspensa pela Justiça após repercussão negativa. Nós procuramos a Câmara e estamos esperando um posicionamento oficial. Eu volto com vocês no estúdio.
7: Muito obrigado, Fernanda Piva, pelas suas informações. O Tribunal Regional Eleitoral fez a primeira reunião do Gabinete de Gestão Integrada das Eleições. O objetivo foi organizar as ações de segurança, logística e apoio ao processo eleitoral no Estado. Segundo o TRE, mais de 2,5 milhões de eleitores estão aptos a votar em Mato Grosso. A expectativa é que mais de 51 mil pessoas trabalhem diretamente na operação eleitoral. O diretor-geral do TRE, o Mauro Diogo, explicou como foi essa reunião e comentou sobre os cuidados durante o processo eleitoral, por exemplo, com as fake news. Vamos ouvir.
10: A partir de hoje, oficialmente, todos esses órgãos, seja Polícia Federal, Polícia Militar, Polícia Civil, Polícia Rodoviária Federal, FUNAI, órgãos responsáveis por água, por internet, enfim, todos esses parceiros, inclusive a própria imprensa, né, participam desse grande gabinete, para que tudo corra bem, né? Exatamente para a gente trabalhar no sentido mais prévio. Né, não deixar que a coisa aconteça para depois agir. Então, daí a importância extrema desse grupo gestor para que todos falem a mesma língua e agem o quanto antes.
7: A expectativa é que mais de 51 mil pessoas então trabalhem nas eleições. O primeiro turno, reforço para você, está marcado dia 4 de outubro e o segundo turno, se houver, será realizado em 25 de outubro. A gente fala agora sobre um assunto que deu bastante repercussão ontem, nacionalmente, né? Que é sobre a aposentadoria compulsória do STF, de juízes, de uma maneira geral, né? O STF decidiu acabar com essa aposentadoria remunerada como punição máxima para os juízes. A decisão foi tomada por unanimidade pela primeira turma e passa a mudar como casos disciplinares graves serão tratados no país.
9: Pois é, na prática, juízes que cometerem infrações graves não deverão mais ser afastados, continuando a receber salário proporcional ao tempo de serviço. Agora, a perda do cargo passa a ser o caminho para as situações mais sérias, com análise judicial. O entendimento da maioria dos ministros é que a reforma da Previdência de 2019 retirou a base constitucional para esse tipo de penalidade. O caso analisado envolvia um magistrado do Rio de Janeiro, a gente contou essa informação ainda há pouco aqui, e a decisão deve servir como referência para outros processos a partir de agora. O Conselho Nacional de Justiça ainda discute como vai aplicar a nova orientação nos próximos julgamentos.
7: E o STF deu 10 dias úteis para que a União e os estados da Amazônia Legal, do Pantanal, informem quais medidas estão sendo adotadas para prevenir incêndios florestais. A determinação é do ministro Flávio Dino e leva em conta as projeções de um cenário climático mais severo para este ano.
9: Segundo o despacho, há risco de temperaturas acima da média e redução das chuvas, principalmente por causa do El Niño, fenômeno que aquece as águas do Pacífico e altera o clima em diferentes regiões. A previsão é que o pico ocorra entre setembro e outubro, período mais crítico para a propagação do fogo. Estudos do Centro Nacional de Monitoramento e Alertas de Desastres Naturais indicam que, se o cenário se confirmar, o Brasil pode enfrentar condições semelhantes às registradas em 2023 e 2024. O alerta agora é para que as ações de prevenção e resposta aconteçam antes do avanço do período da seca. Importante lembrar que, nesta semana, nós divulgamos aqui que o governo do estado anunciou as medidas, né, do combate a incêndios e também a desmatamento. Mas o que o Supremo Tribunal Federal deu de prazo para 10 dias úteis também envolve os municípios. Então, além dos estados, os municípios também devem apresentar esse plano.
7: O Brasil entrou pela primeira vez na faixa de desenvolvimento humano muito alto, segundo o novo relatório da ONU. O país atingiu o índice de 0,805 em 2024, o maior da série histórica, e acima dos 0,744 registrados em 2012. O IDH mede indicadores como expectativa de vida, acesso à educação e renda da população. Quanto mais próximo de um, melhor o resultado e maior o nível de desenvolvimento humano.
9: Segundo o relatório, o Brasil avançou em todos os critérios analisados e apresenta uma realidade muito diferente da observada há 30 anos. Mas o estudo também faz um alerta. As desigualdades entre regiões do país e as diferenças de gênero e raça ainda continuam como desafios importantes. A expectativa agora é que o crescimento dos indicadores venha acompanhado de mais equilíbrio social nos próximos anos.
7: Antes do intervalo, duas mensagens aqui que chegaram com relação ao trânsito, Yasmin. Mensagem do nosso ouvinte alerta que tem um ônibus com pneu furado na Miguel Sutil, no Complexo Leblon, perto de uma loja, de um shopping de material de construção, que está na saída da loja ali, impedindo a saída do veículo. Pedindo ao motorista, segundo o ouvinte, ela pediu o motorista para chegar o ônibus um metro à frente e ele recusou. Aí ela já está alertando aqui, né, que isso vai causar transtorno. Se puder avisar a CEMOB para resolver este caso, agradeço. Já encaminhei, tá, para a CEMOB essa demanda. E a outra mensagem é do Daniel. Ele fala que o trânsito saindo do ginásio Verdinho está cada dia mais difícil. A CEMOB sumiu dali. Qualquer dia vai ter um acidente feio. Ele faz o alerta. O ginásio Verdinho é aquela... ali perto do Hospital de Câncer, né, no acesso à Avenida do CPA, Comando Geral da PM também, são muitas as reclamações deste ponto. A gente já trouxe aqui que em alguns momentos a CEMOB esteve por lá para organizar o tráfego de veículos, mas o Daniel nos avisa que Os agentes sumiram dessa região. Então também peguei essas duas mensagens, Yasmin, e já enviei aos gestores da CEMOB. Se tiver retorno, a gente traz aqui para o ouvinte.
9: Ótimo, vamos para o intervalo então. Na sequência a gente volta por aqui com a coluna Vida em Equilíbrio e também falando da Green Farm, que começa hoje.

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4: O mercado financeiro repercutiu a nova tensão entre Estados Unidos e Irã. Os americanos realizaram ataques contra plataformas de mísseis e embarcações iranianas no Estreito de Hormuz, região estratégica para o transporte de petróleo. A movimentação aumentou a preocupação dos investidores sobre as negociações de paz entre os dois países. O cenário também impactou o mercado internacional do petróleo. No Brasil, o mercado também acompanha a discussão importante no Congresso. A votação da proposta que prevê o fim da escala 6x1 e a redução da jornada semanal para 40 horas que foi adiada. No Senado também avança um debate sobre renegociação de dívidas do agronegócio e regras de combate à lavagem de dinheiro. O dólar ficou em R$ 5,02, euro R$ 5,84 e o Ibovespa caiu 0,69%.
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0: De volta com Primeira Página, excelente manhã para você, agora 7h20, hora da coluna Vida em Equilíbrio com a Iracemi Irigaray. E o tema hoje é, quando foi que chorar virou um problema? Bom dia, Iracema.
1: Bom dia, Yasmin. Bom dia, ouvinte. Pois é, outro dia eu li uma entrevista em que o ator Danton Melo contou que ficou mais chorão com a maturidade. Diz que às vezes está caminhando, ouvindo música, lembra de alguma coisa e se emociona. Me identifiquei, porque a maioria das pessoas costuma usar o contrário como elogio. Ela é forte, ele não se abala. E ainda tem algo muito desafiador também. A maioria das pessoas não sabe o que fazer quando vê o outro se emocionar, chorar. E eu te digo, não precisa fazer nada. Só fique lá, apoiando com a sua presença, com o seu olhar. E eu percebo ainda, ouvinte, que existe a crença, até hoje, que adulto, quem é maduro, não chora. Mas eu tenho percebido que acontece justamente o contrário. Com o tempo, comecei a me autorizar a sentir em público. Parei de gastar tanta energia fingindo que não sentia. Porque quando criança, a gente chora porque perdeu. Depois aprende que precisa ser racional. Mais tarde descobre que passou anos tentando administrar agenda, boletos, metas, responsabilidades. E esqueceu de perceber o que estava sentindo. Até que um dia, na Centro América FM, uma música toca, uma lembrança aparece, uma caminhada desacelera e os olhos enchem d'água. Não porque estamos mais frágeis, talvez porque estamos mais disponíveis, mais presentes na própria vida e, prepare o seu coração, ouvinte, com menos tempo de vida, pelo menos é o que acontece comigo. Existe uma diferença importante em ser dominado pelas emoções e permitir que elas existam. Equilíbrio não é sentir menos, é não precisar esconder o que sente. No fim das contas, ficar mais emotivo talvez não seja sinal de que algo saiu do lugar. Talvez seja exatamente o contrário. Talvez alguma coisa finalmente tenha voltado.

0: para o lugar certo. Te convido, então, ouvinte, a começar a nomear a emoção. Uma vez por dia, ao invés de dizer estou cansado, tente se perguntar: tá, estou cansado, frustrado, preocupado ou só precisando desacelerar? Faça uma caminhada sem objetivo, sem podcast, sem ligação, sem resolver problema. Só se observe e observe o caminho. E ao final do dia se pergunte: em que momento eu realmente estive presente hoje? Faz sentido para você, ouvinte?
1: É, deixa aí no ar essa pergunta, né, Iracema? Muito bom a coluna hoje, muito boa, sobre essa questão das emoções. Realmente, as pessoas comentam, né, que com o passar do tempo, com a maturidade, acabam ficando mais emotivas. E é se permitir sentir.
0: É se aprender, né?
1: É isso mesmo. Muito obrigada, Iracema. Até semana que vem.
0: Até semana que vem. Fique bem.
2: Hoje começa a Green Farm, uma grande feira de negócios, tecnologia focada no agronegócio sustentável, realizada no Parque Novo Mato Grosso, em Cuiabá. A Stephanie Gomes traz os detalhes pra gente.
3: Bom dia, Yasmin, Cleto e a todos os nossos ouvintes. A estrutura dessa edição está impressionante. São mais de 100 estandes, arenas climatizadas e muito espaço para inovação. Essa terceira edição da Green Farm, ela é a maior já realizada e ela chega com mudanças. A data foi antecipada para maio e o horário foi estendido das 14 às 10 horas da noite, justamente para acomodar os fóruns técnicos e ainda receber as famílias cuiabanas no fim do dia. E para explicar tudo isso que vem por aí, eu converso agora com a Randala Lopes, que é uma das idealizadoras da Green Farm, né? E bom dia, Randala. A localização desse evento na capital, ela é uma estratégia para debate de políticas públicas e para facilitar a logística dos visitantes. Mas como que tudo isso vai funcionar na prática aqui dentro da feira?
4: Na nossa programação, a gente tem o Summit Pensar Agro, que vai trazer painéis internacionais, discussões jurídicas em debates importantes como as RJs hoje no agronegócio. Nós estamos trazendo embaixadores de países como o embaixador da Indonésia, que vem falar de oportunidades para o nosso estado e para os nossos produtores rurais. Nós temos aqui o show de máquinas com maquinários a serem comercializados com oportunidades diferenciadas. Nós temos a parte náutica na feira. Nós temos estandes aqui de diversos segmentos no nosso pavilhão de negócios, que a gente tem desde oportunidade para compras imobiliárias até para oportunidades de se conectar com o agro.
3: E quais são as grandes novidades desse ano? A gente ouviu falar sobre as pequenas cidades, né? E o que que o visitante ele vai encontrar na programação a partir de hoje?
4: Nós vamos ter mais de 20 veículos aí que fizeram história do agronegócio desde o começo, como as picapes, caminhonetes, enfim. Nós temos uma praça de alimentação, tem um pavilhão da Agrocidades, onde a gente vai ter as cidades do cacau, as cidades do mel, as cidades do leite. Tá? Então a gente está trazendo esses municípios campeões em produtividade para mostrar um pouco. Se você nunca viu um pé de cacau, nunca viu um pé de café, vem aqui que você vai ver. Eles vão ter várias mudas lá, inclusive para doação, para quem quiser. E tem exposições de animais, vamos ter mais de 200 animais em exposição aqui.
3: Muito obrigada, Randala. Então é isso, Yasmin, Cleto. É uma programação completa que promete atrair até 40 mil visitantes nesses 4 dias. Vale lembrar que a entrada é de graça e no dia 30 a feira ainda conta com shows sertanejos e DJs regionais para encerrar a edição com chave de ouro. Eu volto com vocês aí nos estúdios.
1: Obrigada, Stephanie. 7h26. Contribuintes de Cuiabá têm até sexta-feira para quitar dívidas com desconto. A Prefeitura alerta que esta é a última semana do Refis, o programa de regularização fiscal. A oportunidade vale para quem tem débitos municipais em atraso, como IPTU e taxas, e os descontos podem reduzir juros e multas, facilitando o pagamento.
2: O prazo termina sexta, não há garantia de prorrogação. A Prefeitura reforça que é a chance de ficar em dia, evitar cobranças judiciais. Também permanece disponível o atendimento presencial na Procuradoria Fiscal para quem prefere suporte direto durante a negociação. Quem tem pendências deve procurar o atendimento presencial para negociar. Então, atenção, Refis da Prefeitura de Cuiabá termina sexta-feira.
1: E a Receita Federal iniciou uma nova etapa de cobranças a contribuintes com dívidas de imposto de renda acima de R$15 mil. Antes das cobranças, os devedores passaram por uma análise detalhada da situação fiscal e patrimonial.
2: Essa ação, Yasmin, já resulta na cobrança de mais de R$238 milhões. Segundo a Receita Federal, 777 contribuintes já foram alcançados nessa nova fase. A identificação foi feita por meio do cruzamento de dados, processo em que a Receita compara informações declaradas pelo contribuinte com dados de bancos, empresas e outros órgãos. O objetivo é identificar possíveis divergências ou pendências fiscais.
1: Depois da análise, os contribuintes foram classificados e passaram a receber notificações por diferentes canais. A Receita Federal alerta que poderá adotar medidas mais rígidas caso os débitos não sejam regularizados de forma voluntária. Mesmo que quem ainda não recebeu essa notificação, é importante consultar a situação fiscal e verificar se existe alguma pendência.
2: Olha, o Corpo de Bombeiros abriu inscrição para a contratação temporária de médicos com remuneração que pode passar de R$18 mil. As vagas são para atuação em Cuiabá e Várzea Grande. A seleção vai formar cadastro reserva para médico generalista, psiquiatra e cardiologista. As inscrições são de graça, seguem até o dia 30 de maio pelo Sistema Estadual de Seleção de Mato Grosso. Para participar é preciso ter entre 18 e 35 anos, diploma de medicina, registro ativo no Conselho Regional de Medicina e carteira de habilitação categoria B. Nas especialidades também vai ser exigido o registro de qualificação de especialidade.
1: Durante o curso de adaptação, o profissional recebe um salário inicial de quase R$16 mil, mais auxílio alimentação. Após a conclusão do curso, a remuneração passa para mais de R$18 mil. A seleção terá análise de títulos e experiência profissional, além de teste de aptidão física. A convocação será feita conforme a necessidade da corporação.
2: Vamos para o intervalo, você de Cáceres, após os comerciais, tem notícias da sua região. E por aqui a gente fala da polêmica sobre a retirada de 5 árvores do bairro Bandeirantes. A polêmica do dia, ontem. O prefeito se manifestou sobre o assunto, daqui a pouco a gente traz todos os detalhes para você. 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

0: De volta, primeira página, agora 7h32. Você começa a sua manhã muito bem informado aqui junto com a gente na sua Centro América Easy. Vamos juntos com a Stephanie Gomes. Agora ela traz pra gente as informações de como é que tá o trânsito neste momento. Bem-vinda de volta, Stephanie.
1: Olá, Yasmin. Olá a todos os nossos ouvintes. A gente vai começar falando agora da Rodovia dos Imigrantes, que nesse momento o trânsito está fluindo normalmente, porém na região ali próximo ao Trevo do Lagarto, ela já começa a ficar um pouco mais carregada e congestionada. Um cenário bem diferente da Júlio Campos, que tem né, um grande fluxo de veículos, porém está seguindo normalmente. Na Mauro Andreasa, está bem carregada agora no sentido Cuiabá. Na avenida, o trânsito está bem parado, os motoristas já estão reclamando dessa situação por ali. Já no sentido contrário, o fluxo segue normalmente. Avenida José Monteiro de Figueiredo, próximo ali à trincheira do Santa Rosa, o trânsito também está bem carregado. Então vai o recado para o motorista que precisa passar ali naquela região, se puder usar rotas alternativas. Eu volto com vocês aí nos estúdios.
0: Obrigada, Stephanie, pelas informações. A gente estava vendo imagens aqui, né, Cleto? A Flávia.
2: Do CPA, né?
0: Coloca pra gente de volta aqui na transmissão do canal do YouTube, Flávia, por favor. Olha lá, ó. Tá bem congestionada ali naquela região da Avenida do CPA. Para quem nos acompanha no canal no YouTube, a gente está vendo aqui também as imagens. O motorista que passa por aquela região tem que ter paciência, porque o trânsito ali está bem lento.
2: Pois é, e é do viaduto da Miguel Sutil, né? A partir do viaduto da Miguel Sutil. Segue sentido defensoria e vai embora. Até lá, o Centro Político Administrativo, com um trânsito bem lento nesta manhã de quarta-feira aqui na capital do estado. Vamos falar de uma polêmica? Polêmica do dia de ontem. Retirada de 5 árvores chamou a atenção de quem passa pela rua Baltazar Navarro, no bairro Bandeirantes, em Cuiabá. O local, que era marcado pela forte arborização, teve a paisagem modificada após corte das figueiras que ficavam nas calçadas. A Prefeitura de Cuiabá disse em nota que a retirada prevê como medida compensatória o replantio imediato de 5 árvores nativas no mesmo lote, conforme determinação técnica e ambiental estabelecida pela lei. As mudas devem possuir porte adequado, altura mínima de 1,80 m e diâmetro mínimo de 2 cm, seguindo os critérios técnicos da autoridade municipal competente.
0: A autorização para a retirada das árvores foi emitida após avaliação técnica que identificou risco potencial à segurança da população e à infraestrutura urbana. Conforme o laudo, os exemplares apresentavam porte elevado, raízes expostas e avançando, um avançado estado de semescência, além da presença de cupins e apodrecimento do caule das árvores, fatores que comprometem a estabilidade estrutural delas e aumentam também os riscos de queda.
2: Bom, para quem não sabe, essa rua e essas árvores, elas foram derrubadas por conta de uma obra do governo do estado. É que ali na rua Baltazar Navarros fica o Prato Popular, que é uma espécie de restaurante popular, tipo que a prefeitura tem. Pois é, o governo do estado também tem aqui na capital um restaurante popular e ele está em reforma lá na rua Baltazar Navarros. Essas árvores ficavam lá em frente. Em nota, o governo disse que a retirada das árvores aconteceu porque os exemplares apresentavam risco potencial de queda, presença de cupins, tudo isso que a Yasmin já falou, né? E para a compensação ambiental da área, novas árvores nativas e adequadas ao espaço urbano serão replantadas. Depois da repercussão negativa do caso, o prefeito Abílio foi às redes sociais e disse que foi surpreendido ao saber que essa rua toda arborizada teve uma autorização de um servidor da prefeitura para cortar tudo. O prefeito afirmou que isso é inadmissível e que não havia autorização dele para retirada das árvores. Não havia autorização do prefeito para retirada das árvores. Agora fica a pergunta, né, Yasmin? Esse servidor agiu legalmente ou não? Ele agiu de acordo com a lei ou não? Se sim, o que será feito, né? O prefeito direcionou a crítica ao servidor, mas acredito também que ele tenha uma pessoa que existe uma liderança dentro da secretaria, né? Então, será que a secretária de meio ambiente não sabia disso? Ou a secretária que autorizou essa poda não sabia disso? São várias camadas desse assunto que a gente precisava de mais informações, mas o prefeito se limitou a dizer que a culpa aqui é do servidor que autorizou a cortar tudo.
0: Tá, mas e o laudo que foi apresentado? Também tem isso, porque a gente falou aqui sobre a autorização da retirada, que só foi autorizado por conta dessa avaliação técnica que, segundo o laudo, identificou um risco potencial à segurança da população e à infraestrutura urbana. Então, nesse caso, o que que vale, né? Então, fica aqui a pergunta no ar. E claro que a gente vai continuar acompanhando essa polêmica, porque está dentro do plano diretor também que tenha uma arborização aqui em Cuiabá. E é importante que, nesse ponto, o que o prefeito estava questionando ali é sobre não retirar já as árvores que a gente já tem, já que tem uma meta de plantio aí dentro do plano diretor.
2: E ali não foi uma poda, né? Foi uma retirada das árvores, retirada de 5 árvores. Então é isso que deixa triste a população, né, Yasmin? Porque por mais que a árvore está doente, está com cupim, existem hoje tecnologias de você tratar essa árvore, de tentar recuperar para que não seja feita a poda drástica ou a retirada dessas árvores. Então o município precisa trabalhar mais nesse sentido, né? Não é só autorizar a remoção e vamos plantar de novo. Quanto tempo demora para crescer uma árvore desse tamanho, dessas figueiras? Imagina, são anos e anos, e a gente fica muito triste, a população sente quando qualquer árvore é derrubada na nossa capital.
0: 7h38.
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0: Bom dia, Lohane, bem-vinda. Desde cedinho a gente tem uma pergunta para te fazer. Vai lá, Cleto.
2: Por que que o tempo amanheceu desse jeito? O sol até agora não apareceu, Lohane. Bom dia.
4: Bom dia, Cleto. Bom dia, Yasmin. O sol tá preguiçoso hoje, bem escondido. Essa é a principal dúvida de muita gente. Tem muita gente perguntando, é mais um episódio de frio? Como assim? Ninguém falou nada. A gente mal se livrou da segunda, né, fase dessa massa de ar mais frio, que deixou aí uma semana com temperaturas mais baixas, essa sensação de ar gelado. Mais uma, não, calma, não tem previsão de friagem, pelo menos por enquanto. Tem sim possibilidade que está sendo analisada lá no mês que vem. Hoje, né, também é a última quarta-feira de maio, a gente traz essas informações porque nós temos ventos espalhando umidade em camadas mais altas da atmosfera. A gente está falando de quilômetros e quilômetros de distância aqui da Terra, lá no céu mesmo, e ajudam na formação dessa nebulosidade. A gente sabe que quando o dia amanhece mais fresquinho assim, traz essa sensação de friagem, porque junto o vento, a temperatura mais baixa, a umidade que tá alta, e traz sim essa sensação de que tá frio. Então é importante reforçar que, para você que vai sair de casa ainda, leve agasalho, se preocupe com as crianças e os idosos também. Estava observando o trânsito aqui na rádio, deu para perceber que algumas crianças já saíram de casa agasalhadas. Então é importante lembrar disso. Ao longo do dia, a previsão indica que esse cenário vai se dissipar, vai ficar intercalando nuvens, o sol, mas nós temos previsão de máxima de 31 graus ao longo da tarde. E outro detalhe importante, Yasmin, é que essa circulação de umidades que nós temos, de umidade no céu, que vai trazer pancadas de chuva para algumas cidades, inclusive Chapada dos Guimarães, Poconé, também pode trazer algumas pancadas isoladas na capital, entre o final da tarde e início da noite. Então temos sim, algumas regiões podem ser privilegiadas, presenteadas com essa garoa, nada de grandes acumulados, mas não deve ser uma chuva generalizada. Então eu digo que por isso que deve chegar em apenas alguns bairros e não em todos. Então esse cenário também ocorreu lá em Tangará da Serra, que tinha um nevoeiro danado atrapalhando bastante a visibilidade. Recebi alguns vídeos, inclusive de telespectadores, e várias cidades registraram esse amanhecer mais encoberto. Mas calma que não vem frio, pelo menos hoje, essa semana, é o sol que vai predominar com pancadas de chuvas em outras regiões do estado também.
0: Pronto, respondido então.
2: Circulação de umidade.
4: Isso, exatamente. Aí agora, formam essas nuvens mais caprichadas, mais carregadas, vamos dizer assim.
2: Agora o duro é explicar pro cérebro, né, que não tá frio, porque tá 22 graus, agora deve tá 23 já. Sim. Mas quando a gente sai de casa parece que tava frio.
4: A sensação ainda era maior, né, de madrugadinha, mas aos poucos vai esquentando, esse sol vai voltando aí pro cenário.
2: Até amanhã.
4: Até amanhã.
2: Com a digitalização dos serviços dos DETRANs em todo o país, cada vez mais motoristas têm optado por utilizar a Carteira Nacional de Habilitação e outros documentos de forma digital.
0: Pois é, e aí o que acontece? Eles ficam disponíveis lá no aplicativo, no celular, e possuem a mesma validade jurídica da versão impressa, além de oferecer mais praticidade no dia a dia. O que acontece é que, diante dessa facilidade, muitos cidadãos deixam de retirar a versão física dos documentos lá no posto, né, do Detran, nessas unidades que quando eles vão fazer o documento impresso, Cleto.
2: Nossa, que curioso.
0: Pois é, imagina, você vai lá fazer o seu documento novo, tem a versão impressa que é entregue, mas como tem a digital, muita gente esquece o documento
2: lá. E essa versão digital, ela já sai acho que no mesmo dia, né?
0: Exatamente.
2: Agora a impressa
0: algumas
2: demora um
0: horas,
2: mais.
0: Demora um pouquinho, algumas horas. E a impressa, em algumas situações, demora um pouco mais. E aí o que acontece? A gente ficou curioso para saber, se tem muitos documentos parados, qual que é o prazo disponível para a pessoa retirar esses documentos. Nós conversamos com a diretora de habilitação em veículos em substituição do Detran de Mato Grosso, a Paula Fagundes, e ela explicou para a gente.
5: As CNHs físicas ficam disponíveis num período de 24 meses nos guichês de atendimento. Nós não acionamos os condutores, haja vista que nós temos mais de 80 pontos de distribuição com volume de mais de 30 mil emissões por mês. Passou esse prazo de 24 meses, elas vão para um arquivo secundário, onde ficam durante todo o período de validade. Não sendo retirado durante o período de validade dessa CNH, a CNH ela é inutilizada.
0: Tá aí a resposta, então. São 24 meses para quem tem CNH, que fez o documento e não foi retirar a versão impressa. Então, 24 meses. Será que dá tempo de buscar?
2: dois anos, hein? Dá tempo, sim. Tem que se organizar, né? Na correria do dia a dia, muita gente acaba deixando de lado, não priorizando mais, né?
0: Ah, e quando a gente fala sobre esse assunto, muita gente fala, ah, é verdade, eu tenho um documento para buscar e não fui. Então, fica aqui a dica para você. 24 meses. Olha aí se você tá dentro do prazo e busque o seu documento, tá? 7h44, vamos pro intervalo. Na sequência, a gente volta com o nosso último bloco aqui do Jornal Primeira Página.
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6: Na Avenida da FEB, o trânsito está seguindo normalmente e a gente te lembra que já existem radares de velocidade que passaram pelo período de teste durante 30 dias e agora já estão funcionando nessa via. Então, cuidado com a velocidade nessa avenida. A Avenida da Marechal Deodoro, no momento, está bem carregada também, principalmente próximo à região do IFMT. Na Miguel Sutil, próximo ao Parque Mãe Bonifácia, o trânsito está intenso nesse horário também. E na Avenida André Antônio Maggi, próximo à Assembleia Legislativa do Estado, nós temos muitos veículos nesse momento, porém sem nenhum congestionamento ou nenhuma interdição da via que vá impactar no trânsito nesse momento. E para finalizar, na Doutor Paraná não temos congestionamento e o fluxo segue normalmente.
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0: 7h45.
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1: Quase 560 matogrossenses já formalizaram em cartório o desejo de doar órgãos nos últimos dois anos. O número reflete o avanço das autorizações eletrônicas no estado. Os dados são da Associação dos Notários e Registradores do Estado de Mato Grosso. Criada pelo Colégio Notarial do Brasil, a Autorização Eletrônica de Doação de Órgãos completou dois anos de funcionamento e vem ampliando a adesão da população ao sistema digital de doação. A presidente da ANOREG, a Velenice Dias de Almeida, disse que a praticidade da plataforma tem contribuído para aumentar o número de adesão e ampliar a conscientização sobre a importância da doação. Ela também explica como você pode se tornar um doador.
2: A autorização eletrônica de doação de órgãos, ela está disponível em todos os cartórios de notas do país. Esse procedimento, ele pode ser feito totalmente online, onde você estiver, por meio da plataforma do e-notariado, com identificação segura do interessado, através de certificado digital notarizado e videoconferência com tabelião. Mas se alguém preferir ou precisar de ajuda, também pode comparecer no cartório, que vai ter o apoio para fazer esse procedimento. Depois de concluída essa autorização, os dados passam a integrar uma Central Nacional de Doação de Órgãos, que é uma plataforma que foi desenvolvida pelo Colégio Notarial do Brasil em parceria com o Conselho Nacional de Justiça. Esse sistema permite que a manifestação formal do doador fique disponível para consulta por todas as centrais estaduais de transplantes e demais órgãos autorizados. Por fim, tornar-se doador de órgãos é um gesto de solidariedade capaz de salvar e transformar inúmeras vidas.
1: Dados do Ministério da Saúde apontam que cerca de 48 mil pacientes aguardam por um transplante em todo o Brasil. Em Mato Grosso, mais de 140 pessoas estão na fila de espera. Somente este ano, mais de 3 mil transplantes já foram realizados no país. Entre os procedimentos mais frequentes, os transplantes de rim e fígado seguem concentrando, então, a maior demanda nacional.
3: 7h50, agora falando sobre prestação de serviço, o concurso da Escola Preparatória de Cadetes do Exército segue com inscrições abertas, mas o prazo termina, atenção, nesta sexta-feira. São 440 vagas para quem quiser seguir carreira como oficial do Exército Brasileiro.
1: As oportunidades são para candidatos com ensino completo de ambos os sexos. A inscrição deve ser feita pela internet, tem taxa de R$100. Processo seletivo tem provas escritas marcadas para os dias 12 e 13 de setembro, além de testes físicos, avaliação de saúde e exame psicológico.
3: Quem for aprovado passa por formação militar em regime de internato, com duração de 5 anos, entre Campinas e Resende. Para quem tem interesse, a orientação é não deixar para a última hora e garantir a sua inscrição no site oficial.
1: Mato Grosso quer deixar o soro contra picadas de animais peçonhentos mais perto das aldeias indígenas. A Secretaria de Estado de Saúde e o Ministério da Saúde discutiram um plano para levar esse atendimento a regiões mais distantes. A ideia é que o soro fique mais acessível para que o atendimento aconteça mais rápido, principalmente em casos de picadas de cobras e outros animais peçonhentos. Para isso, profissionais da saúde indígena devem passar por capacitação. Nós conversamos com a responsável técnica pelo programa de vigilância dos acidentes por animais peçonhentos, da CESA, Márcia Alves Brito, que falou das ações que serão tomadas nesse plano de ação.
4: A descentralização de soros antivenenos tem por objetivo reduzir a morbimortalidade associada aos acidentes por animais peçonhentos dentro do nosso estado. Além disso, garantir o atendimento em tempo oportuno com a ampliação do acesso ao tratamento soroterápico em território indígena. A implantação do projeto já aconteceu em outros estados, como o Amazonas e o Maranhão. Agora, no Mato Grosso, tivemos, então, 3 dos 5 distritos sanitários indígenas com manifestação favorável a essa descentralização na primeira fase de implantação. Foram eles o Dicei Chavante, com 5 polos-base escolhidos, o Dicei Cuiabá, com 2 polos-base, e o Dicei Xingu, com 1 polo-base escolhido. Isso vai dar um total de 50 mil indígenas atendidos com assistência soroterápica em território. Além disso, para que o projeto ele possa passar para a fase de implantação, essas localidades precisam ser, então, aprovadas em CIR e em CIB. Após a resolução aprovada, aí sim, os GCs poderão, então, solicitar os soros, né, via sistema de informação. Nesse sentido, é uma grande parceria acontecendo entre o Ministério da Saúde, a CESAI e o governo de Mato Grosso.
3: A expectativa é acelerar o atendimento e garantir mais acesso à saúde para as populações indígenas de Mato Grosso. Agora 7h53.
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1: Flávio Santos, bom dia, tudo bem? Estamos na última rodada da fase de grupos da Libertadores, né?
5: Verdade, bom dia, Cleton, bom dia, Yasmin,
3: bom dia.
5: Você que está ligado com a gente aqui no Primeira Página. Vamos então ao grupo A. Ontem, pela sexta rodada, o Flamengo demorou para engrenar só no segundo tempo e venceu o Cusco, o último colocado do grupo, 3-0 para o Flamengo. Terminou em primeiro com 16 pontos classificado aí, e a torcida fez protesto na arquibancada, né? Mesmo porque refletindo ainda aquela
1: protesto ganhando de 3-0
5: para o Palmeiras. Não, quando tava 0-0, aquela o Carrascal que foi a vítima, né? Porque foi expulso lá naquele jogo contra o Palmeiras. Então a torcida tá na bronca com um jogador ainda, tá engasgada, né? Tá entalado na garganta ainda aquela expulsão. O Lanús fez 1-0 no Mirassol no grupo G. E com isso, olha só, o Mirassol terminou em segundo no grupo com 12 pontos, a mesma pontuação da LDU, com 12 pontos, que ontem venceu o Auxerre. Então, o Mirassol terminou com 12 pontos, a LDU também com 12, só no saldo de gols a diferença, tá bom? Os dois times com 12. Hoje, no grupo C, vamos ter Fluminense e La Guaira, esse jogo às 8:30 da noite no Maracanã. Fluminense é o terceiro com 5 pontos, só que o Fluminense vai ter que vencer o seu jogo e torcer para uma vitória do Rivadavia contra o Bolívar, para garantir também a sua classificação. Já no grupo E, às 8:30 da noite de hoje, o Corinthians recebe o Platense, esse jogo lá na Arena do Corinthians, em Itaquera, ao vivo na TV Centro América, Corinthians e Platense hoje à noite, tá bom? Corinthians tem 11 pontos, líder no grupo. Vamos agora para a Copa Sul-Americana, sexta rodada ontem no grupo C, o São Paulo fez 2-0 no Boston River, primeiro no grupo 12 pontos. Hoje, grupo D, aliás, ontem no grupo D, o Santos fez 3-0 no Deportivo Cuenca. E aí, o Santos garantiu a sua classificação com 7 pontos em segundo no grupo. E o Deportivo Recoleta do Paraguai terminou em primeiro com 8 pontos. Olha só, foi a Argentina, o Deportivo Recoleta, e venceu o San Lorenzo por 1-0. Daí terminou Recoleta com 8 e o Santos com 7 em segundo. E tivemos ontem na arquibancada, no camarote, além do Neymar, que chegou com uma camisa do Santos, uma retrô lá, com o Rodrigo, né? Que tá machucado, não vai pra Copa, né? Rodrigo começou no Santos, e então tava lá ontem também no camarote com o Neymar, torcendo pro Santos. Grupo F, tivemos ontem o Grêmio empatando com o Montevideo City Hawk, 2-2 o jogo do Grêmio. Está em segundo com 11 pontos e o Montevideo em primeiro com 13. Nesse grupo, o Grêmio terminou em segundo com 11. Hoje, 18 horas, grupo B tem Atlético Mineiro e Puerto Cabello em Belo Horizonte. O Atlético é o terceiro com 7 pontos, também precisa vencer e torcer por outros resultados. Grupo E, 18 horas, Caracas e Botafogo. Botafogo é o primeiro com 13 pontos no grupo, já garantido na próxima fase. E no grupo G, às 18 horas, São Januário tem Vasco e Barracas Central. O Vasco tem o segundo com 7 pontos, também precisa vencer e torcer para o outro, para um bom resultado que favoreça ele no outro jogo do grupo G. Olha só, a seleção brasileira começa oficialmente hoje a Copa do Mundo, né? O elenco, comandado por Carlo Ancelotti, se apresenta na Granja Comari para exames médicos e primeiros treinamentos, já como preparação para o amistoso com o Panamá no domingo. Gabriel Magalhães, Martinelli e Marquinhos, finalistas das Champions, são ausências, enquanto há expectativa pela avaliação médica de Neymar. A situação do craque é monitorada de perto e por ser o único que chega para a Copa do Mundo sem estar em atividade por seu clube. mas todos os jogadores passarão por bateria de exames médicos. A primeira atividade em campo está prevista para hoje às 5 da tarde no horário de Brasília, sem acesso da imprensa. Então começa hoje a Copa do Mundo para nossa seleção brasileira. Boa sorte, todo mundo na torcida. Claro que tem gente aí que tá torcendo contra ainda, né? Mas vai torcer a favor do Brasil, com certeza, assim que a Copa do Mundo começar.
3: A questão maior é o Neymar aí, né? Porque a gente falou tanto sobre sobre a saúde dele, sobre as condições físicas dele, que ele chegaria para a Copa. E aí agora tem essa avaliação. Vamos ver o que o departamento médico vai falar com relação à panturrilha dele, né, Flávia? A expectativa.
5: É, vai dar tudo certo, né? A gente tem que torcer para que o Neymar esteja, talvez não 100%, mas ali um 95%, 97%, 98% na Copa do Mundo, né? Então tem amistoso, né? Domingo, Brasil e Panamá.
3: Agora, oficialmente, começou.
5: E a gente segue aquela cobertura intensa, né? Na TV Centro-América, você vai ver tudo da Copa do Mundo, jogos da seleção, esses amistosos aí. Domingo já tem esse amistoso, penúltimo, né? Porque depois, no dia 6, tem um outro amistoso contra o Egito, lá já nos Estados Unidos. Então, já estamos entrando no clima da Copa do Mundo, hoje faltando 15 dias.
1: Até amanhã, Flávio.
5: Até amanhã.
1: Uma história de honestidade e empatia chama atenção em Nova Mutum e mostra que boas atitudes ainda fazem a diferença. Um empresário encontrou mais de 10 mil reais dentro de uma caixa de sapato jogado numa caçamba de lixo e decidiu devolver todo o valor à verdadeira dona.
3: Daniel Marques e a esposa encontraram o dinheiro no último fim de semana e resolveram guardar esse valor que estava dentro da caixa de sapatos até conseguir identificar quem havia perdido o dinheiro. Dias depois, uma mulher entrou em contato procurando informações sobre a caçamba e confirmou que tinha descartado, sem perceber, uma caixa com documentos e o dinheiro durante uma mudança.
1: O casal fez a devolução pessoalmente e recebeu como agradecimento um Pix de R$500, aceito após insistência da dona. Uma história que termina lembrando que, mesmo em tempos corridos, gestos simples de honestidade continuam sendo capazes de surpreender.
3: E inspirar, né, Cleto? E com essa informação, a gente encerra a primeira página de hoje, desejando para você uma excelente quarta-feira. Fique agora com a melhor programação do seu rádio, as excelentes músicas aqui da Centro América Easy. Até amanhã, Cleto.
1: Ponto final por hoje. Até amanhã. Bom trabalho, ouvinte.
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0: Uma quarta-feira abençoada para todo mundo. Beijo no coração.
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0: lá, Stephanie, bom dia.
1: Bom dia, Schmitz. Bom dia a todos os nossos ouvintes. Vamos falar agora de trânsito, porque na Avenida do CPA está bem travada agora no momento, nos dois sentidos, viu? Até agora, pouco, não existia nenhum congestionamento, nenhuma interdição na via. Porém, já estamos apurando para ver se já aconteceu alguma coisa fora do comum nessa região, algum acidente, para explicar esse congestionamento, né? Por enquanto, somente é o trânsito no horário de pico mesmo, viu? E esse congestionamento, ele segue até próximo da região do TRE. E já na Carmindo de Campos, próximo ao antigo shopping popular em Cuiabá, o motorista ele consegue passar de forma tranquila, sem nenhum congestionamento e trânsito pesado ali. Falando agora de Várzea Grande, na Dom Orlando Chaves, o trânsito ele segue normalmente, o motorista não tem nenhuma preocupação por ali. E para fechar, a Avenida Pantaneira, ainda em Várzea Grande, o motorista passa nessa via sem nenhum trânsito pesado, nem congestionamento. Eu volto com você aí nos estúdios. 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
6: Muito bem, tempo nublado nesta manhã de quarta-feira, 24 graus a temperatura neste momento, umidade em 83%, temperatura máxima para hoje, 31 graus. 8:22, música boa o tempo todo. Programação Classe Executiva no ar até às 10, Marcos Schmitz por aqui, direto do Estúdio Glass para o mundo.

Taking Away com Paul McCartney aqui na programação, 8:30. Daqui a pouco a informação trazendo a notícia, daqui a pouco também teremos aí mais uma edição da música do dia, então fique ligado aí na programação, 8:30, horário de Mato Grosso.

0: os grandes clássicos do Roupa Nova, mexendo sempre com a sua memória afetiva aqui na programação, Coração Pirata. Intervalo é rápido, ó, seguinte, daqui a pouco, o que que acontece? Vem lá, em destaque, a música do dia, já já.
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0: Agora 8h35.
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2: Muito bem, hoje vamos com Sweet Dreams do Eurythmics. É uma canção que fala sobre desejos, ambição e uma busca das pessoas por amor, poder e realização. A música mostra que cada pessoa procura algo diferente na vida enquanto enfrenta desafios e também desilusões, né, pelo caminho. A canção é um dos grandes clássicos aí dos anos 1980 e mexe sempre com a memória afetiva. Sweet Dreams, Eurythmics.

0: Save Your Tears. 8h48, chegando aquele momento. Kezia Juni chegando, sempre trazendo curiosidades, novidades do mundo dos bons vinhos. Um bom prato ou vinho primeiro, qual você escolhe? A Kezia Juni fala sobre isso, está no ar.
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2: E uma ótima manhã para você que me faz companhia aqui no Música e Vinho. Quem vem primeiro, o vinho ou o prato? E você, escolhe primeiro o prato ou o vinho? Tudo bem se o momento for da comida, se a estrela ou objetivo de um prato especial. Tranquilo, você pode escolher o vinho depois. Mas isso vem mudando. Há vários wine bars que têm o vinho como foco e cardápios que possam atender aos vinhos da carta. Desta forma, os chefes de cozinha dos wine bars buscam criar cardápios neutros e que tenham mil possibilidades de se harmonizar com as opções de vinhos. Eu acho super bacana escolher um vinho e depois escolher várias entradinhas para brincar com a harmonização e testar várias opções que agrade ao seu paladar. Afinal, o bacana do vinho é se aventurar. E você, tá degustando o quê? Compartilhe comigo usando a hashtag Música e Vinho através das redes sociais. E agora para você curtir comigo, Billy Joel, Just the Way You Are.

0: Sandy Verve com Bittersweet Symphony. 8h59, horário de Mato Grosso.
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clássico do Elton John de 1970, na voz maravilhosa de Lady Gaga. Ficou bacana, hein? Your Song, 9:12 agora, horário de Mato Grosso. Eu só tenho o que é agradecer a sua enorme audiência, qualquer parte do mundo, para você em Cuiabá, Várzea Grande. Forte abraço, uma excelente quarta-feira, dia iluminado, produtivo sempre, né? Cheio de quê, né? De boas energias. 9:12 agora, olha o sol que se escondeu aqui, JQuest na programação.

0: hoje ele faltou, né? Escondido, tempo nublado aqui nessa capital. 9h15, Jota Quest da programação, antes Lady Gaga e Scorpions, com um clássico maravilhoso, aquele do tipo que mexe mesmo, né? Steve Lavigneau com a sua memória afetiva lá no início do bloco. Muito bem, 9h16 agora.
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19 de volta aqui com uma boa música pra você curtir aqui. 24 graus a temperatura neste momento. Tempo bom, né? Para curtirmos aí belas canções e termos aí essa troca de boas energias. Tem My Sweet Lord, George Harrison, 9:19.

0: Kelly Clarkson com Breakaway. Daqui a pouco, sucesso que você não esquece. Paulo Vaz trazendo sempre um grande clássico e acompanha sempre uma belíssima história. Vamos agora com a notícia, a informação chegando no ar aqui, ó.
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0: Diga lá, Stephanie Gomes.
2: Bom dia, Schmitz. Bom dia a todos os nossos ouvintes. A Justiça Eleitoral de Mato Grosso deu início ao planejamento das eleições de 2026. O Tribunal Regional Eleitoral confirmou a primeira reunião do gabinete de gestão integrada, que reúne forças de segurança e órgãos públicos para organizar a operação eleitoral no estado. O encontro aconteceu nesta semana e marcou o começo da articulação entre as instituições responsáveis por garantir segurança, logística e funcionamento do processo eleitoral. A proposta é antecipar ações, reduzir riscos e melhorar a resposta a possíveis ocorrências durante o período de votação. Para o eleitor, nada muda neste momento. A orientação é acompanhar os canais oficiais da Justiça Eleitoral para as próximas etapas do calendário das eleições de 2026. Outras notícias durante a nossa programação.
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4: 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Não esquece. No sucesso que você não esquece de hoje, vamos trazer uma canção que foi composta e gravada pela cantora americana Brenda Russell. A música ganhou o Grammy de melhor canção de 1988 e ficou por várias semanas no Hot 100 da Billboard. Aqui no Brasil, a música se tornou um dos maiores hits no outono de 1988, graças à novela Vale Tudo. Vamos ouvir a marcante Piano in the Dark, o único grande sucesso de Brenda Russell. Isso é um sucesso que você não esquece.

Eu sou o Paulo Vaz e espero você na próxima edição do Sucesso que Você Não Esquece. 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

programação Classe Executiva nesta manhã de quarta-feira. O som está aí timidamente, né? Querendo aparecer esta manhã. 9h50 agora.

0: Algumas coisas nos acompanham a vida toda. 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
1: Cyrus aqui na programação Flowers.

momentos juntos aí, desde cedo lá no Happy Day e às 8 aqui no Classe Executivo. Então, um forte abraço, obrigado aí pela audiência, a troca de boas energias. Daqui a pouco tem Maria Ângela Prado, tem o Viva Easy, Marcos Schmitz de volta amanhã, a partir das 5 da madruga. Vamos encerrar com 14 bis aqui na programação. Forte abraço, viu? Boa quarta-feira, dia iluminado.

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1: Sou eu e é um privilégio ter a sua sintonia nesta quarta, hoje 27 de maio de 2026. Seja muito bem-vindo ao Viva Easy.
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1: Tudo tranquilo por aí? Espero que sim. Onde quer que você esteja, que você tenha um ótimo dia de trabalho, se estiver trabalhando, para quem está descansando, bom descanso. Vamos juntos até às 14h. A gente abre o Viva.

0: Fechando o primeiro bloco do nosso Viva Easy, Lionel Richie com You Are. Antes, Santa Fé, do John Bon Jovi e Phil Collins com You'll Be My Heart. Agora 10h16.
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0: Essa é a Vanessa Carlton com A Thousand Miles. Antes, Bryan Adams com Straight from the Heart e Robbie Williams com Angel.
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0: Direto da redação, Stephanie Gomes. É com você. Bom dia, Stephanie.
2: Olá, Mariângela, uma ótima quarta-feira para você e a todos. A seleção brasileira começa oficialmente nesta quarta-feira a caminhada para a Copa do Mundo. O elenco comandado por Carlo Ancelotti se apresenta em Teresópolis para exames médicos e os primeiros treinamentos. O atacante do Santos, Neymar, chega sem estar em atividade e vai passar por avaliação médica após lesão na panturrilha. Nos bastidores, há a possibilidade dele ficar fora dos amistosos contra o Panamá no dia 31 e contra o time do Egito no dia 6 de junho. Outro ponto é que o Gabriel Magalhães, Martinelli e Marquinhos, que disputaram a final da Champions, se juntam ao grupo apenas na próxima semana, já nos Estados Unidos. O Brasil treina em Teresópolis até sábado e depois segue para o Rio de Janeiro. O primeiro compromisso com o torcedor será no domingo às 18h30 da tarde no Maracanã. Outras notícias durante a nossa programação.
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0: Liga o Tinder na programação da Centro América desta quarta-feira 27. Ouvimos também Ace com How Long e All of the World com Electric Light Orchestra. Agora 10h46.
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0: 10 minutos para as 11. Vamos ouvir All Green com Let's Stay Together.

0: Fechando a primeira hora do programa, Paralamas do Sucesso com Vital e Sua Moto. Nós ouvimos também Harry Styles com As It Was e Dido com White Flag. 11:02 na Centro América.
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5: De volta, 11:06.

0: Tribalistas com Já Sem Namorar. Antes, Please Don't Go, Kicks in the Sunshine Band e Nikita com Elton John. Em instantes, a música do dia.
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0: Centro América, Toquinho com Aquarela. Antes, Brad, Lost Without Your Love. E tivemos Michael Bublé com Me and Mrs. Jones.
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Nós ouvimos The Guess Who com This Eyes. Antes, Elis Regina com a canção Como Nossos Pais e Bridge Over Troubled Water com Elvis Presley. Meio-dia e 44 na Centro América, até as 2 da tarde, canções que marcaram época, marcaram a sua vida. Esse é o Na Hora do Almoço, que volta já.

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1: 16 minutos para uma.
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0: Liverpool Express com You Are My Love, fechando a primeira hora dos clássicos na hora do almoço. Ouvimos também neste bloco Tim Maia com Azul da Cor do Mar e Nexus com Never Tears Apart. Agora 1:01 na Centro América.
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0: 1:04, já de volta.

Esse é o som do America Aventura Highway. Nossa tarde fica muito melhor com essas canções. 2:29, tem mais uma aqui. Hugh Lewis and the News.

0: She's Hot and Soul, Rio News and the News. Vamos atualizar a temperatura em Cuiabá, 31 graus agora. O tempo está parcialmente nublado. O sol está brilhando lá fora, mesmo assim, 31 graus, umidade relativa do ar 57%. Já em Sinop, Sinop com 32 graus, está parcialmente ensolarado, umidade do ar 45%. Temperatura parecidas, né, em Cuiabá e também em Sinop. Você em Sinop nos acompanhando, nosso muito obrigado também.
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Belíssima canção nesse duo, ficou maravilhoso também. Nando Reis, Ana Vitória, N. Agora 2h48, também ouvimos o Simply Red, Holding Back the Years, e o Peter Frampton, I'm In You. Em instantes tem Sir Elton John. Fique aqui.

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Smooth Operator, Xadé Adu. Fechamos aqui a primeira hora de hoje do Sequência de Classe, quarta-feira, sempre com as melhores canções. Gosta de Ray Charles e Beatles também? Ah, então continue na sintonia.

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6: Ray Charles.

Música boa o tempo todo. Essa é a programação Centro-América, a Rádio Easy de Mato Grosso, agora 3:12. Tem também as boas novidades na programação. Sabrina Carpenter, vamos ouvir Expresso. Boa tarde.

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2: Seguindo com sequência de classe até as 16h, lembrando que você pode acompanhar a nossa programação onde você estiver, via site, aplicativo, pela frequência do rádio 99,1 Cuiabá, Sinop 95,5, em Rondonópolis tem Centro América Easy 101,5, em breve, já em caráter experimental, você acompanha também nossa programação pelos 96,7 em Primavera do Leste. Annie Lennox.

fica muito melhor sintonizado aqui na Centro América. 3:28 depois do U2 One. Vamos com Robbie Thomas e Lonely No More. Daqui a pouco tem informação com nossa equipe de jornalistas.

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1: Vamos à redação com a jornalista Clara Lucitti, quem nos traz a informação agora. Oi, Clara, boa tarde.
2: Oi, Segatti, boa tarde para você também, para quem acompanha Centro América. A justiça determinou que o governo de Mato Grosso nomeie e dê posse em até 30 dias a 283 candidatos aprovados no concurso da Secretaria de Justiça para o cargo de policial penal. A decisão também inclui candidatos remanescentes para as funções de psicólogo e assistente social do sistema prisional. O entendimento do judiciário é que a medida busca reforçar o quadro de servidores. Segundo o processo, o Estado já havia feito convocações anteriores, mas o número de profissionais que assumiu os cargos ficou abaixo do necessário. Dados apresentados no processo apontam mais de 700 cargos vagos de policial penal e aumento da demanda em unidades como Cuiabá, Sinop e Rondonópolis. Outras notícias durante a nossa programação.
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Simplesmente Ted Swims na programação Centro América, belíssima canção. Lose Control, teve também o Eric Clapton, Tears in Heaven. Daqui a pouco tem o Paulo Vaz, o sucesso que você não esquece. 16h tem o Ricardo Bip trazendo o programa Hora do Café. Nos falamos amanhã, 14h, em mais um Sequência de Classe. Vamos fechar aqui com o Thiago York, Amei Te Ver. Até amanhã.

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10: Olá, fã, tudo bem com você? Você já ouviu falar de ambição, desejo e da teoria de controle global? É isso que Everybody Wants to Rule the World, da banda britânica Tears for Fears, aborda. Com uma mistura de estilos New Wave e Synth Pop, melodia cativante, letra cheia de significados e vocais diferenciados. A faixa continua sendo um hit atemporal, entrando sempre nas paradas. A canção é típica do Tears for Fears, que sempre busca fazer uma viagem introspectiva. Começa com o convite à nova vida e que não tem como escapar da realidade. Ainda conta sobre ser vigiado o tempo todo e a pressão de se amoldar às normas sociais. Everybody Wants to Rule the World faz esse paralelo de que todos querem dominar o mundo, influência e busca por poder. Todo esse contexto se dá pelo fato da música ser composta na época da Guerra Fria. Foi uma forma que a banda achou de contar essa história.

Ela foi lançada em 1985 no álbum Songs from the Big, no qual foi incluída de última hora. Nessa época, alcançou as paradas na Irlanda, Austrália, Reino Unido, Canadá, Nova Zelândia e nos Estados Unidos. O sucesso continua até hoje. Apenas em uma plataforma de música, ela já ultrapassou a marca de 1 bilhão de visualizações, sendo a mais reproduzida da banda. Agora eu quero saber, qual música é um sucesso que você não esquece? Envie e-mail para ouvinte@centroamericafm.com.br que eu vou gostar muito de contar mais essa história para você. Por hoje é só. A gente se fala na próxima edição. Bye, bye.

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1: Excelente tarde de quarta-feira. Sigamos juntos na programação da sua Rádio Easy 4:02. Está na hora daquele cafezinho, dá uma reenergizada. O clima esquentou, mas aquela xícara de café está sempre garantida para a gente aproveitar bem a nossa tarde. Principalmente aqui, no A Hora do Café, a gente abre com Marvin Gaye, Sexual Healing.

Alex Warren. Ordinary aqui no Hora do Café. Boyz II Men, ainda Alicia Keys, Import State of Mind. E a gente abriu com o Sexual Healing, Marvin Gaye, agora 4:17.

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0: Philadelphia, Bruce Springsteen, agora 4:30. Tem informação chegando aqui na sua Rádio Easy.
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0: Clara Lucite traz as informações pra gente. Oi, Clara.
2: Oi, Bip, boa tarde para você também, para quem acompanha a Centro América. A Prefeitura de Cuiabá lançou uma campanha para orientar torcedores sobre o uso de som durante a Copa do Mundo de 2026. A ação, chamada Volume Legal, traz regras para bares, festas, residências e até som automotivo durante os jogos e comemorações. Segundo a Prefeitura, o objetivo é evitar excessos e reduzir os casos de poluição sonora na capital. À noite, os limites ficam mais rígidos e entre meia-noite e 7:59 da manhã, vale a chamada faixa de silêncio. Em caso de descumprimento, a prefeitura alerta que pode haver advertência, apreensão de equipamentos, interdição de estabelecimentos e multas. As denúncias podem ser feitas pelo Disque Silêncio no telefone 99341-3000. Outras notícias durante a nossa programação.
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0: Cudo Gang, fechando mais uma edição aqui do A Hora do Café, de volta amanhã às 16h. Vamos lá pro Happy Hour 5:01.
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0: Vamos nessa, até às 19h, tem música, informação, a sua participação, que é muito importante para que este Happy Hour aconteça. Excelente final de tarde para quem tá finalizando o expediente, nos dando uma carona, independentemente de onde você esteja, espero que esteja bem. Happy Hour desta quarta-feira, 27 de maio, Comércio de Cuiabá participa amanhã do dia livre de imposto. Pesquisa revela que Cerrado e Amazônia concentram a maior parte do desmatamento no país. Copa do Mundo. Brasil lidera ranking da camisa mais cara entre as seleções campeãs. Vem o Hexa! Vamos lá, estamos a poucos dias de viver mais uma Copa do Mundo. Esse clima é sempre muito legal. 5:02, a gente abre com os grandes hits do cara que tava nos vocais do Genesis. Saiu em 75 para entrar o Phil Collins. E foi parar no primeiro lugar do Hot 100 da Billboard com Sledgehammer.

0: quando uma cantora inglesa encontra na Soul Music, na música afro-americana, inspiração. Aqui a gente tem uma Soul Music com sotaque britânico da grande Lisa Stansfield. Esse single, The Real Thing, ela lançou 2 anos antes de fazer aquela parceria histórica dos anos 90, que ia marcar exatamente, né? Os anos 90, porque foi incrível. All Around the World com o Mr. Barry White em 1997. Então, essa música ela lança em 1997, me desculpe, e depois, 2 anos depois, ela lança a música com o Barry White, que vai falecer ali no começo dos anos 2000. Dizem até que essa parceria inusitada foi uma grande sacada da gravadora para levantar uma grana justamente pro Barry White, que já tinha gastado muito com ex-casamentos. Barry White que fez uma música aqui para nós. Quando visitou o Rio de Janeiro, ficou encantado, obviamente. Earth and the Fire tinha vindo também nessa época, um pouco antes, Jackson 5, já que a gente falou tanto do filme do Michael. O Jackson 5 veio em 1975, 76, e aí na sequência esses caras começaram a visitar o Brasil e o Barry White ficou encantado com o carnaval, a nossa sonoridade, aquela coisa ritmada, né? Enfim, para esses caras da Soul Music, que o swing é tudo que vem lá do jazz, inclusive esse termo swing no jazz dos anos 20 e 30, foi muito importante, aquelas orquestras, né? Onde todo mundo dançava de par e tudo mais, aquilo era o swing, depois ele vai evoluir, e aí a gente vai ter o cool jazz, o bebop, que é o improviso, e o resto é história. Agora 5:13, a gente segue aqui no Happy Hour até às 7 da noite, trazendo para você as principais informações do Brasil, do mundo, notícias da nossa cidade. Essa aqui interessa ao seu bolso, hein? Se você está pensando em abastecer ou fazer alguma compra, vale ficar de olho. Cuiabá participa nesta quinta do Dia Livre de Imposto, ação que reúne lojas e postos vendendo produtos com valor dos tributos retirado do preço final. Bom, entre os destaques, 4 postos da capital vão vender gasolina sem impostos, com limite de 20 litros por carro e 5 litros por moto, enquanto durar o estoque. Também terá venda especial de um carro, uma motocicleta e televisores com preço reduzido. Mas nesses casos é necessário fazer inscrição pelo site da CDL Cuiabá. A ação é realizada em diversos pontos da cidade e a lista completa das empresas participantes está disponível nos canais oficiais da campanha e no nosso portal primeirapagina.com.br. Se a gente fala dos anos 90, não tem como esquecer do John Secada, Do You Believe in Us?
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que sacanagem, hein? 4 postos na capital de Cuiabá só? Vou perder meu dia na fila? Ah, não acredito nisso. Ei, Brasil!

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1: É, Osni, falando nisso, vamos lá para as ruas da cidade saber como é que tá o trânsito com a nossa repórter Clara Lucite. Oi, Clara.
2: Oi, Bip, um ótimo restinho de tarde para você e para quem acompanha Centro América. Bip, nesse momento eu falo ao vivo da Avenida do CPA, que está com lentidão no encontro com a Mato Grosso, e também muita lentidão para quem passa ali na região do shopping e centro político administrativo. Agora, o congestionamento, Bip, está confirmado na trincheira do Santa Rosa e trincheira dos trabalhadores. Depois, ali perto, uma pequena fila, mas tem, né, na João Gomes Sobrinho, para acessar Miguel Sutil. Já na nossa cidade vizinha, Várzea Grande, temos toda a extensão da Couto Magalhães com um grande número de veículos. E para fechar, na BR-070, saindo do Trevo do Lagarto e no começo da 163, partindo aí desse mesmo ponto também, as duas seguem com lentidão nesse momento. Bip, volto com você.
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1: 5:22. Vamos saber como é que fica a previsão do tempo para amanhã. Quinta-feira vai seguir sem grandes mudanças no tempo. Sol vai dividir cenário com variações de nuvens e o calor volta a ganhar força à tarde. Em Cuiabá, a quinta-feira será de tempo estável, com sol entre nuvens e temperaturas mais elevadas durante a tarde. A máxima pode chegar aos 31 graus. Algumas cidades do oeste e centro-sul podem registrar chuva fraca e isolada entre a tarde e a noite. Isso no nosso estado. Em Sinop, quinta-feira será de um dia ensolarado, com muitas nuvens durante o dia e períodos de céu nublado. A máxima é de 31 graus. Da capital, nesse momento, Cuiabá, registrando 29 graus, umidade relativa do ar em 64%, com nenhuma chance de chuva. amigos, até às 7 da noite. Como é que está o seu trajeto nesse momento? Recebendo aqui algumas fotos pelo nosso WhatsApp do trajeto de alguns ouvintes queridos aqui. Que legal, que maravilha. Para combinar então aí com essa paisagem, esse lindo pôr do sol, Outfield.

0: The Oldfield, Your Love, uma das grandes bandas dos anos 80. Se a gente fala em anos 80, obviamente a gente vai lembrar desse grande hit, que é da estreia deles, do... Como é que era o nome desse álbum? Play Deep, de 1985. Por que eu tô falando isso? Porque recentemente a gente perdeu de maneira inesperada, até hoje ninguém comenta sobre a morte do Tony Lewis, o cara que tá cantando aí, muito marcante a voz dele nos anos 80, que agora, recentemente, há um mês atrás, ultrapassou a marca de 1 bilhão de visualizações no YouTube. Essa é a força dos anos 80 e essas músicas que foram ali projetadas, construídas para durar. Coisa que a gente não tem visto. Já diria o Sigmund Bauman, parece que tudo é líquido, nada é pra durar, né? Você, do jeito que conecta, desconecta, do jeito que curte, descurte. A gente tá nessa onda agora, nesse momento, mas essa, graças a Deus, safra dos anos 80 deixou um legado e outras décadas, obviamente, mas essa que a gente está vivendo recentemente aí, 6 anos dessa década de 20, 2020, não tem sido fácil. Mas a gente tem os anos 80, inclusive, para relembrar. Aliás, na nossa programação, sábados às 7 da noite, tem Layout 80 para você ouvir uma hora dos grandes hits dos anos 80 aqui na sua Rádio Ice. 5h28, enquanto o Brasil discute reduzir a jornada e acabar com a escala 6x1, a polêmica, o imbróglio da escala 6x1, a Argentina segue em outra direção. O governo de Javier Milei aprovou uma reforma que flexibiliza as regras trabalhistas e passa a permitir jornadas de até 12 horas por dia, desde que o limite de 48 horas semanais seja respeitado. A mudança também altera regras de indenização, férias e relações com trabalhadores de aplicativo. Para o governo argentino, a ideia é modernizar o mercado e estimular empregos. Já sindicatos e especialistas veem a medida como um retrocesso nos direitos trabalhistas. No Brasil, o debate caminha no sentido contrário. A Comissão Especial da Câmara discute a PEC da redução da jornada de trabalho 6x1. E aí, aprovou nesta quarta-feira o parecer do relator, deputado Léo Prats. Dos 38 membros da comissão, 34 votaram a favor e 4 contra. O texto ainda precisa ser aprovado pelo plenário antes de ser encaminhado ao Senado Federal. Legião Urbana.
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0: quando I Rock. Aliás, essa música foi lançada no verão de 72, eu tava aqui pensando, daria um baita título de um filme meio Sessão da Tarde, não é? Elton John e a Rocha do Crocodilo. Crocodile Rock aqui no Happy Hour 5:37, já mais música, continue com a gente, bem-vindo, bem-vindo.
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Como a gente não gosta de ficar muito tempo longe dos anos 80, vamos lá para um dos grandes hits dos anos 80. Frank Goes to Hollywood, relax! Como é que tá o seu trajeto aí, hein? Compartilhe com a gente, daqui a pouquinho tem a nossa repórter Clara Lucite atualizando as informações do trânsito da capital Cuiabá pra gente. Bem-vindo também a você em 95.5 Sinop e 99.1 Cuiabá. Essa é a sua rádio.

0: impossível que os Bee Gees não iam dominar a segunda metade dos anos 70. Se você pensa que essa música já estava pronta para entrar na trilha sonora de Saturday Night Fever, nos embalos de sábado à noite de 77, você pensou certo, ela estava já prontinha, ela não foi produzida para o filme. Esse era o clima, depois com Stayin' Alive, Night Fever, ficou demais, né? Vou colocar uma trilha adequada aqui para chamar a nossa repórter Clara Lucite. Antes a gente curtiu o som já para a entrada dos anos 80. Tô falando em 83, Funk Goes to Hollywood, Relax, que tem um produtor muito importante, considerado o cara que inventou os anos 80, que é o Trevor Horn, que tava numa banda de rock progressivo chamada Yes, que a gente gosta muito, Honor of a Lonely Heart, entre tantas outras músicas. A curiosidade sobre o Trevor Horn é que ele produziu uma música em 1979 dizendo que o vídeo, ou seja, o clipe, tinha matado a estrela do rádio. Ele gostava muito de rádio, gostava dos apresentadores de rádio, olha aí. Trevor Horn, que é aquela música Video Killed the Radio Star, né? O vídeo matou a estrela do rádio. Dois anos depois, coincidentemente, a gente teria a estreia mundial da MTV americana. 5h50, vamos lá, agora acionando mais uma vez a nossa repórter Clara Lucite. E aí, Clara, atualiza pra gente a situação do trânsito na cidade de Cuiabá.
1: Oi, Bipe, um ótimo início de noite pra você e pra quem acompanha o Happy Hour também. Bipe, eu volto agora com muita informação para você, ouvinte, porque a situação está intensa na Miguel Sutil, principalmente nas laterais da Trincheira dos Trabalhadores e chegando aonde acontecem as obras do Complexo Jardim Leblon, porque estão com trânsito muito carregado. Passei por lá, quase não consegui sair desse trecho, Bipe. E aí, outro ponto de atenção para o motorista nesse horário intenso é para quem circula na Carmindo de Campos, sentido Batalhão. Trânsito segue lento, começando no Córrego do Barbado. Fernando Correa, Bipe, também entra nessa lista aí de trânsito carregado por toda a via nos dois sentidos da pista. E a gente volta a destacar a Avenida do CPA, a Juliano da Costa Marques, que fica na lateral do shopping, André Maggi, porque todas se encontram ali próximo à região do Centro Político, estão com o trânsito bem parado. E aí, nesse momento, Bipe, eu falo ao vivo aqui da Coronel Escolástico, sentido da Prainha. Tem bastante veículos circulando aqui na região. O ponto de congestionamento mesmo é chegando no sinaleiro, que pode dar aquela segurada. E rapidamente, para fechar, acompanhando a movimentação junto à Guarda Municipal, foram registrados 4 acidentes de trânsito nesta quarta-feira, mas nenhum em atendimento. E tem lentidão na Pedro Pedrocian, sentido bairro, e um trecho da Mário Andreasa, para quem entra em Várzea Grande, também ali no acesso da estrada da Guarita, com muita lentidão. É muito trânsito e muita informação, né, Bipe? Volto com você.
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Bip, boa noite, tudo bem? É o Camargo, parabéns pelo programa. Toca uma do Rod Stewart, preferência Sailor ou qualquer uma. Um abraço.

0: Rod Stewart, Sailing. Osni, ó, sexta-feira, tô aqui pra lembrar, inclusive, com esse pedido aqui do Osni, que sexta-feira é você quem faz a programação. Então, tô te esperando aqui a partir das 5 da tarde pra você pedir a sua música ali, já finalizando o expediente, ouvir a sua música no seu trajeto, ou em casa mesmo, às vezes até adiantando os trabalhos pra segunda, pra quem não trabalha no sábado ou pro dia seguinte. Independentemente de como você esteja na sexta-feira, espero que você esteja aqui com a gente finalzinho de tarde para pedir a sua música, assim como o Osni, agradecendo aqui. Grande abraço, Osni, obrigado pela mensagem. Daqui a pouquinho tem clássico do ouvinte. Quer ouvir uma música também? Então você pode pedir música aqui, já já tem o clássico do ouvinte. 6 em ponto. Seleção brasileira começa hoje a contagem regressiva para a Copa do Mundo de 2026. Os convocados de Carlo Ancelotti estiveram então na Granja Comari, em Teresópolis, para início dos treinos e das avaliações físicas. Casemiro foi o primeiro a se apresentar ainda na noite já da terça-feira, não é? Ao longo da manhã, outros nomes, o Alisson, Bremer, Endrick, Danilo e Luiz Henrique também chegaram para dar início à preparação. E aí, dia de exames, trabalho de campo. Mais uma das atenções está voltada para Neymar, o atacante. Então, nessa tarde, não participou dos treinamentos, não é? E aí ele tem um edema na panturrilha direita e a comissão técnica vai definir nos próximos dias como será o aproveitamento do camisa 10 nos amistosos. Inclusive, eu peguei aqui um comunicado da própria CBF dizendo o seguinte: a Confederação Brasileira de Futebol informa que o atleta Neymar Júnior não participou do treino da seleção brasileira realizado na tarde desta quarta-feira em Teresópolis. O jogador foi encaminhado a uma clínica na cidade para realização de exames complementares. Nenhuma outra informação será divulgada até o fim das avaliações por parte da equipe médica da seleção brasileira. E aí, tem um Neymar fora da Copa aí, nos assombrando? Bom, 6 e 2, vamos falar da Libertadores. Corinthians entra contra o Platense 8:30 da noite, ao vivo na tela da TV Centro-América. Tem o Fluminense com o La Guaira também no mesmo horário, só que só pro Rio de Janeiro, daí Fluminense e La Guaira. Na Comebol Sul-Americana tem Vasco rolando agora já, começou 18 horas, começou também o jogo do Atlético Mineiro e o Puerto Cabello, tá? Né? Pra gente abrasileirar. E o Caracas contra o Botafogo, também começando agora. E o Red Bull Bragantino jogando. Tem Copa do Brasil Feminina, Grenal, Internacional e Grêmio, que começou às 5:30 da tarde. 6:03, e já já você tá sabendo do preço da camisa da seleção brasileira? Então daqui a pouquinho vai ficar um pouquinho caro torcer pelo Brasil, camisa nova, hein?
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1: E olha só, daqui a pouquinho tem uma oportunidade bastante interessante. Se você tem formação na área de humanas e está de olho em uma oportunidade no ensino superior, hein? A UFMT abriu um processo seletivo para contratação de professor substituto no campus de Sinop. Para você que ouve a gente em 95.5 ou até mesmo em 99.1 Cuiabá, ouvindo a gente em qualquer lugar desse Brasil pelo nosso aplicativo. Já eu falo sobre isso e também nos indicadores, mesmo após o governo federal transferir cerca de 6 bilhões de reais do sistema Valores a Receber, tem grana lá que a galera ainda não foi dar uma olhada se tem direito a receber. Já a gente fala sobre isso e tem a ver com o desenrola. A gente desenrola essa informação trazendo também o mercado financeiro. Rock with Phil. Cara, isso aqui é uma obra de arte. Michael Jackson, 79,

Love Times Love You. Incrível George Benson aqui em 1980. Antes a gente tocou o Off the Wall de 1979 do Michael Jackson, recentemente falado na mídia mundial, obviamente, pelo espetáculo que, inclusive, eu não sei se tá ainda em cartaz no cinema. Se você não assistiu, assista Michael, uma das melhores cinebiografias da história, depois do Bohemian Rhapsody. E há uma curiosidade aqui, porque existe um cara muito importante chamado Rod Temperton. Esse é o cara que trabalhou junto com o Quincy Jones, que escreveu, inclusive, Thriller. Thriller, sabe aquela voz que é um pouco... dá muito susto, lembra quando você era pequeno, todo mundo tinha uma cópia do Thriller, né? Enfim, nos anos 80, em casa, toda, e junto com essa cópia de Thriller, tinham, obviamente, todas as coletâneas nacionais e internacionais da Som Livre das novelas. Isso aí era um clássico, junto com os do rock nacional e também dos anos 60 e 70. Mas o Thriller realmente foi um grande momento na indústria de entretenimento, tanto audiovisual quanto na indústria fonográfica, pelo quanto de cópias que vendeu, é o disco mais vendido até hoje, o Rod Temperton. Então, lembrou daquela voz assustadora? Foi ele quem, ele escreveu, inclusive, a música Thriller, e ele ajudou a escrever essa que a gente ouviu também aqui do George Benson, que é o Give Me the Night, de 1980, que quem produz é o próprio Quincy Jones também. Aí eles vão trabalhar no álbum do Michael e lançar no final de 89 como um presente de Natal. Esse álbum foi tão importante, o Thriller, que ele foi rendendo o ano inteiro vários hits. E aí, no final de 1983, é que é lançado aquele icônico clipe que o Michael Jackson gastou $1 milhão. Era um absurdo, todo mundo dizendo: não, pelo amor de Deus, você tá maluco, como você vai gastar esse dinheiro todo? Não, eu quero. E aí o Rod Temperton sugeriu que o Vincent Price fizesse aquela voz, um ator americano, dublador, era um cara de rádio também, e foi espetacular, é icônica a apresentação dele. Pra você se lembrar de um dos últimos papéis do Vincent Price, inclusive, ele era o inventor do Edwards, do Edward, Mãos de Tesoura, lembra? Do Johnny Depp, super novinho, lembra, né? Mãos de Tesoura, olha só que interessante, ele acaba falecendo antes de dar uma mão, as mãos humanas, ao Edward. E aí ele fica, então, com as mãos afiadas e, tristemente, coincidentemente, ele vai falecer 3 anos depois. Curiosidades da música, do cinema, Michael Jackson, George Benson, Rod Temperton. Esse cara tem um livro que conta a história dele, que é uma coisa impressionante, o que ele interviu ali naquele momento do final dos anos 70, começo dos anos 80, na indústria da música, sendo aquele cara meio ghostwriter, sabe? O escritor fantasma, o cara que vai fazendo... os produtores em geral acabam não sendo creditados como deveriam, e também os compositores, aí quem faz sucesso é que acaba ganhando, digamos, toda a fama, mas tem muita gente por trás que acaba fazendo isso acontecer. E esse cara, Rod Temperton, é um cara muito importante na indústria da música americana, da música e também do cinema. Agora, 6:17, ó, Mato Grosso volta a aparecer no centro do mapa do desmatamento por estar entre os dois, entre dois dos biomas mais pressionados do Brasil. O Cerrado, que ocupa grande parte do estado, foi o mais desmatado em 2025, com mais de 540 mil hectares perdidos e quase 55% de toda a área devastada no país. Já a Amazônia, que também passa por Mato Grosso, ficou em segundo lugar, com quase 290 mil hectares desmatados, o equivalente a 29% do total nacional. No Pantanal, outro bioma presente no estado, o cenário foi diferente. A área desmatada ficou em cerca de 12 mil hectares e teve a maior redução proporcional do país, com queda de 48%. O relatório mostra que, mesmo com a redução geral, Mato Grosso segue no centro do debate ambiental brasileiro. E agora...
Agora uma oportunidade muito legal. Se você, atenção, escuta só, tem formação na área de humanas e está de olho em uma oportunidade no ensino superior, a UFMT abriu um processo seletivo para a contratação de professor substituto no campus de Sinop. A vaga é para atuação em antropologia, sociologia ou filosofia. E a remuneração varia de 4 a 8 mil reais, dependendo do seu título, aí o título do candidato, a titulação. As inscrições acontecem entre os dias 8 e 11 de junho, exclusivamente pelo sistema eletrônico da universidade. O contrato tem duração de até 6 meses, com possibilidade de prorrogação. Para participar, é preciso atenção à documentação e ao cadastro prévio no sistema, que deve ser feito com antecedência. Falando de música americana, isso aqui foi espetáculo, né? A participação de Steve Wonder na harmônica, aqui na gaita, em 1982.

música diz: as coisas já não são como antes na natureza e devemos ter mais consciência e preservar. Marvin Gaye.

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2: Nossa repórter Clara Lucite de volta com a gente. Oi, Clara.
3: Oi, Bip. Boa noite novamente para você, para quem acompanha o Happy Hour. Bip, temos muita lentidão nesse momento aqui na Marechal Deodoro, sentido rodoviária. Lentidão também para quem desce a Mato Grosso e nas laterais da trincheira do Santa Rosa e vai afetando até na rotatória do Círculo Militar. Avenidas em torno do Batalhão 44, como a Estevão de Mendonça e a Senador Filinto Miller, também estão com um número de motorista muito grande passando por elas. E atenção, você motorista que vai para Várzea Grande, tem trânsito mais lento no finalzinho da FEB, já no encontro com a João Ponce de Arruda. E aí chegou nela, nas proximidades da região do aeroporto, trânsito parado nesse momento também. E temos trânsito mais engarrafado na Ciríaco Cândia para acessar a Miguel Sutil no sentido Cuiabá e também para quem vai saindo da Agrícola Paz de Barros para pegar também ali o sentido da Miguel Sutil. Bip, volto com você.
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Zarbani. E o refrão que foi a grande provocação desse single e desse álbum, inclusive, que tinha o título, tem o título. Em 1987, eles lançaram Diesel and Dust. Diesel e poeira, justamente para denunciar tudo o que estava acontecendo ali nos anos 80, principalmente no começo dos anos 80, no Outback australiano. Aí ele vai fazer essa provocação aqui com o Bad Zar Bunny. Literalmente camas queimando, mas o que ele quis dizer aqui eram os leitos dos rios que estavam queimando. How do you sleep while our beds are burning? Como podemos dormir enquanto nossas camas estão queimando? Quer dizer, ele conseguiu o que queria, o Peter Garrett e o Midnight Oil. Chamou a atenção do mundo inteiro para algo que estava acontecendo na Austrália, que era a grande explosão do ouro, a corrida do ouro, enfim. Algumas nações tiveram esse momento, a gente teve, os Estados Unidos também, e esse grande boom do ouro aconteceu nos anos 80 na Austrália. Para você ter uma ideia, no começo dos anos 80, eram 18 toneladas que eram ali extraídas do solo. E aí passou isso para 57 toneladas até 85, 86, que é justamente esse contexto do álbum em que ele, como australiano, e os caras da banda começaram a identificar que alguém precisava denunciar, alguém precisava falar alguma coisa. Já falei algumas vezes aqui, o Peter Garrett é um cara espetacular, tá nativo até hoje, e ele acabou com essa atitude se tornando ministro do meio ambiente e sendo um cara muito ativo na Austrália, justamente por ter usado aí a música como voz, e na prática ele conseguiu chamar a atenção do mundo. Gosta muito do Brasil, a banda já teve aqui, aliás, podia voltar, enfim, 6h34, uma das grandes bandas dos anos 80, ouvi muito isso nos anos 90, aliás, junto com toda aquela turma da segunda invasão britânica dos anos 80, que são os Smiths, o The Cure e tantas outras bandas ali, o próprio Oasis, que vai fazer parte depois da terceira invasão britânica, e começa tudo nos Beatles no começo dos anos 80, invasão britânica, porque acaba chegando nos Estados Unidos e ganha o mundo inteiro. Você faz sucesso em solo norte-americano, meu amigo, minha amiga, você faz sucesso no mundo inteiro, é assim, desde sempre. 6h35, esse é o Drops do Isto É Rock and Roll, sempre aos sábados às 18, a gente tem uma hora de Isto É Rock and Roll. Já que mencionamos Beatles, essa aqui foi uma homenagem em 1978 do Aerosmith para Come Together. Vamos lá, Steven Tyler. Faça

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3: Mesmo após o governo federal transferir cerca de 6 bilhões do sistema de valores a receber para o Fundo de Garantia de Operações utilizado no programa Desenrola Brasil, ainda há dinheiro disponível para saque. Os brasileiros podem recuperar aproximadamente 5 bilhões de reais esquecidos em bancos e instituições financeiras. A consulta e o saque dos valores continuam disponíveis gratuitamente pelo sistema oficial do Banco Central, com acesso pela conta gov.br, nível prata ou ouro. O resgate pode ser feito via chave Pix ou diretamente com a instituição financeira. No mercado financeiro, o dólar subiu 0,66% e ficou em R$5,06. O euro também teve crescimento de 0,63% e é vendido a R$5,88. E o Ibovespa caiu 0,48%.
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3: Bom, se a gente tem essa grana toda aí disponível para saque, como está a sua conta bancária? Qual é o saldo disponível para saque? É bom dar uma consultada se você quer torcer pelo Brasil de camisa nova. Torcer pelo Brasil em 2026 vai exigir mais do que paixão. É, um levantamento mostra que a camisa oficial da seleção brasileira é a mais pesada no orçamento entre os 8 países que já foram campeões do mundo, vendida por R$749,99. A peça representa cerca de 17,5% da renda média mensal do brasileiro, segundo o cálculo feito com dados internacionais. Para ter aí uma ideia, o percentual fica bem acima de países como Alemanha, Inglaterra, França. No valor absoluto, a camisa brasileira nem é a mais cara, mas quando entra na conta do poder de compra, que é que tá o grande lance, o Brasil assume a liderança desse ranking, que o torcedor preferia não ganhar esse ranking. A gente não queria estar lá, não. É, esse não. Mas é o seguinte, eu já dei essa nota aqui na primeira hora do Happy Hour e nessa audiência rotativa. É bom falar, até porque você pode economizar um pouco. Vai, de repente, ter que gastar um tempo. Mas se você está pensando em abastecer ou fazer alguma compra, você pode ficar de olho aí. Cuiabá participa amanhã do Dia Livre de Imposto, ação que reúne lojas e postos vendendo produtos com valor dos tributos retirado do preço final. E aí, eu, como falei na primeira hora, os destaques aqui, não sei se vai te animar muito, mas 4 postos da capital só vão participar e vão vender gasolina sem impostos com limite de 20 litros por carro e 5 por moto. Enquanto, e também na verdade é o seguinte, enquanto durar o estoque, sabe aquela coisa? Aquele tipo de promoção que vou te falar, hein? Também terá venda especial de um carro, uma motocicleta e televisores com preço reduzido. Mas nesses casos é necessário fazer inscrição pelo site da CDL Cuiabá. Ação realizada em diversos pontos da cidade. A lista completa das empresas participantes você pode consultar lá no nosso portal primeirapágina.com.br. Daqui a pouquinho tem o clássico do ouvinte, de tudo que a gente fala aqui, de música, esses artistas, essas bandas, produzindo obras incríveis que a gente revisita sempre. Parece que era um tipo de mágica que acontecia, não é? Fred Mercury, A Kind of Magic.

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2: Tudo bem? Está começando mais um Cerveja para Descontrair. Essa semana estamos falando sobre os mitos cervejeiros. Falamos sobre a água, sobre temperatura de serviço, sobre a questão do lúpulo e as cervejas escuras. Hoje nós vamos falar de um grande mito, que é aquela que você já deve ter ouvido falar alguém dizer assim: olha, você só pode beber o mesmo rótulo a noite inteira, então não dá para você ficar mudando de cervejas, porque senão você vai passar mal, vai ter dor de cabeça. E isso é uma grande mentira. Na verdade, as grandes cervejarias, elas foram criando esses mitos justamente para você se fidelizar à marca. Ou se você bebe a marca A, você não pode beber nem um pouquinho da marca B, senão vai dar problema. E isso realmente não existe. Dentro dos segmentos das artesanais, isso é uma grande característica, inclusive. A troca de rótulos, você começar com cervejas um pouco mais suave, subindo para cervejas mais encorpadas, cervejas mais intensas, cervejas frutadas, enfim, fazer uma grande escadinha de sabores, preparando seu paladar, inclusive, para essas variações. A troca de rótulos, a troca de estilos é muito comum dentro do segmento. E isso, inclusive, potencializa os sabores da cerveja. Então, quando você ouvir alguém dizendo assim: olha, não bebe cerveja diferente porque senão você vai passar mal, fala para ela que ela está sendo enganada pelas grandes cervejarias. E aí, gostou do nosso programa de hoje? Nós vamos ficando por aqui. Eu agradeço a sua audiência e você já sabe, cerveja é para descontrair, com moderação e responsabilidade.
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Agora 6h51, e depois de uma semana de buscas, equipes de resgate encontraram 5 das 7 pessoas que estavam presas em uma caverna alagada no Laos. Todos foram localizados com vida e em segurança, mas as equipes continuam as operações para encontrar os outros 2 desaparecidos. O grupo ficou isolado depois que chuvas fortes provocaram uma inundação repentina dentro do sistema de túneis. Segundo as autoridades, eles estavam a mais de 100 metros da entrada, em uma área de difícil acesso. Imagina isso. As imagens do resgate mostram os sobreviventes sentados sobre rochas, cercados pela água, mas conscientes e sorrindo do lado de fora. A equipe comemorou o momento com abraços e muita emoção. E falando em emoção, a NASA mostrou como quer transformar a Lua em um novo ponto de partida para o futuro. O plano é enviar robôs, drones e veículos para começar a exploração aí do terreno e preparar o caminho para a chegada de astronautas. A ideia é construir uma base no Polo Sul Lunar, uma região que pode ter reservas de gelo e ajudar a produzir água e oxigênio no futuro. Empresas como a Blue Origin de Jeff Bezos e a SpaceX estão entre as escolhidas para participar do projeto. Tudo isso acontece enquanto os Estados Unidos tentam ganhar tempo na disputa com a China, que também quer levar humanos à Lua nos próximos anos. Inclusive, a gente falou dessa notícia ontem aqui. Se der certo, a Lua deixa de ser só destino e passa a virar base para missões mais longas, inclusive para Marte. Daqui a pouquinho tem clássico.

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2: Fechando mais uma edição do Happy Hour de hoje, muito obrigado a você com a gente nessa noite de quarta-feira. Amanhã tô de volta aqui a partir das 16h no Hora do Café. Clássico do ouvinte hoje vai pra Débora, pedido do Pearl Jam, e aqui Just Breathe. Se as coisas estiverem difíceis, apenas respire. É o que o Ed Vedder vai cantar pra gente aqui agora. Valeu toda a nossa audiência aí. Até amanhã, Pearl Jam, Just Breathe.

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3: 7:05.
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3: 7:07.
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3: Gratidão, alegria e fé. Quarta-feira, 27 de maio de 2026. Uma feliz noite para você que acompanha Centro América FM, a sua rádio Easy favorita. Atualizei aqui, Cuiabá nesse momento com 27 graus, 71% de umidade, Sinop com 26 graus, 63% de umidade, e a gente segue juntos com boa música. Começando mais uma edição de clássicos da original, então, para você até às 21h. Tanto você que sintoniza quanto você que se conecta com a gente. 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Bom, para abrir os clássicos de hoje, tem o Fred Mercury de Great Pretender.

Scorpions com a versão ao vivo de Drive, que é um grande sucesso mundial, né? Do The Cars. Ainda Fred Mercury, The Great Pretenders, e a gente já volta.

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9: Centro América, 7:19.
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0: Thank you, Dido. Aqui os clássicos da original, ainda Lou Rawls, See You When I Get There. E também Will to Power, Baby, I Love Her Way. E vamos. Aliás, eu volto já com mais clássicos pra você.
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6: 7:34.

Estamos juntos aqui na Centro América FM, a sua Rádio Easy, fácil de ouvir, clássicos da original, Daryl Hall e John Oates, Keys on My List.

Everything But a Girl Missing, nos clássicos da original. Ainda Pearl Jam, Just Breathe. Aliás, ainda Robin Gibb, Like a Fool, e Daryl Hall e John Oates, Kiss on My List.

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9: 7h49.
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9: Rádio fácil de ouvir, clássicos da original e Jackson 5, I'll Be There.

It's a Horish, clássicos da original com a voz da lendária e inesquecível Bonnie Tyler aqui nessa noite de quarta-feira, ainda Aphrodite Child, Raining Tears, Jackson 5, I'll Be There. Bonnie Tyler fecha a primeira hora de clássicos de hoje. Vamos ao Pense Nisso.

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2: E não aconteceu. 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Ora, somos vitimizados pela violência social que nos chega na forma de furtos, roubos ou agressões. Doutras vezes, cruzamos com pessoas desequilibradas que nos envolvem com seus desatinos e insensatez. Outros despejam sobre nós seus discursos e ações doentias, nos prejudicando ou nos conduzindo a distonias comportamentais que se refletem, como consequência, em nosso organismo. E, de tal forma, essas ações impactam nosso cotidiano que, muitas vezes, passamos a relatar tal ou qual fato que nos ocorreu, multiplicando dezenas de vezes o ato infeliz do qual fomos vítimas. Passamos em nossos relatos, nas nossas conversas, a reproduzir o mal recebido, revivendo as tormentas e dificuldades da situação ocorrida. E assim, vamos valorizando o mal de maneira exagerada, desnecessária.